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1: A Rádio Cidade informa a hora certa.
2: 10 horas. 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
1: A Rádio Cidade informa a hora certa.
2: 11:01.
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Pai nosso que estais no céu, santificado seja o vosso nome. Venha a nós o vosso reino. Seja feita a vossa vontade, assim na terra como no céu. O pão nosso de cada dia nos dai hoje. Perdoai-nos as nossas ofensas, assim como nós perdoamos a quem nos tem ofendido. E não nos deixeis cair em tentação, mas livrai-nos do mal. Ave Maria, cheia de graça, o Senhor é convosco. Bendita sois vós entre as mulheres, e bendito é o fruto do vosso ventre, Jesus. Santa Maria, Mãe de Deus, rogai por nós, pecadores, agora e na hora de nossa morte. Amém.

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1: A Rádio Cidade informa a hora certa.
2: 12:11.
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1: A Rádio Cidade informa a hora certa.
2: 1:01.
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1: A Rádio Cidade informa a hora certa.
2: 2:01.
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1: A Rádio Cidade informa a hora certa.
2: 3:03.
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0: 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A Rádio Cidade informa a hora certa.
1: 5:01.
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2: Olá, amigos, amigos de todo o Brasil, Sertanejo Classe A tá chegando por aqui, trazendo muita música boa, aquelas que a gente gosta de ouvir, tocam aqui o melhor do modão sertanejo. Eu sou o Fabiano Farias e agradeço você pela companhia, pela sintonia, pela sua audiência e muito mais ainda pela sua amizade. Sempre estamos juntos por aqui. Que beleza! Música, quero música. Quem vem cantando de primeira, essa aqui é pra cantar junto. O Mineiro Italiano, Tião Carreiro e Pardinho, Breno e Vitor com Durval e Aladim Amaremos, tem ainda Entre o Rodeio e Você, Emílio Eduardo cantando com Rio Negro e Solimões. Só o melhor do sertanejo no Sertanejo Classe A, tocando a partir de agora.

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1: Sertanejo Classe A, trio modão que dói, porta-retrato, entre o rodeio, você. Só modão bom, hein? Tem mais depois do intervalo. A gente vai e volta já.
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1: A Rádio Cidade informa a hora certa.
0: 5:24.
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1: Sertanejo Classe A. Marcos Violeiro tá por aqui com o Adalberto. O Adão caprichado demais. Inquilina de Violeiro. Tem por aqui também o Roberto Meirinho. Sou mais que um fã. Tem ainda o Milionários é Rico, Decida. Só modão selecionado. É bom de ouvir Sertanejo Classe A todo dia pra você por aqui, trazendo uma super sequência. Só o melhor. Curte aí.
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1: É o Sertanejo Classe A, de Lei Dorivan, Amor de Violeiro. Tem mais chegando por aqui depois do nosso intervalo. Tá preparado uma super sequência. O Rick Renner tá ali, o Lourenço Lorival também, Gina e Geno. Tem mais, pede a sua aí.
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3: A Rádio Cidade informa a hora certa.
1: 5:41.
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1: Como é que vai, Sertanejo Classe A? Seguimos, seguimos. O que vem por aqui? Vem o Rick Renner, Escolta de Vagalumes, Lourenço Lorival, Bica d'Água, Indinigeno, Jeito Caipira, Só Modão Bão. Curte Sertanejo Classe A.
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0: Milene, meus gerais, tocando aqui no Sertanejo Classe A.
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0: Vamos chamando mais intervalos? Sim, tem mais intervalo por aqui. Já voltamos com o Milionário Zé Rico. Fernando Leomar, tem Valéria Barros depois do intervalo.
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1: A Rádio Cidade informa a hora certa.
2: 6:03.
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4: Olá, tudo bem? Eu sou Alexandre Ricarte. A partir de agora, mais uma edição do Alô Rural, para você ficar sabendo de tudo o que está acontecendo no mundo do agro. Vamos às informações?
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4: O preço da arroba do boi gordo subiu em agosto devido à menor quantidade de animais prontos para o abate. Com a oferta curta, os pecuaristas passaram a segurar o gado no pasto para tentar negociar valores mais altos, pressionando o mercado. O indicador CPEA fechou o mês com média de R$ 345,92. Acumulando alta de 9,8% na comparação com o ano passado. A expectativa de novos aumentos e a possibilidade de menos gado confinado podem manter os preços elevados nos próximos meses.
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4: O poder de compra do avicultor paulista em relação ao milho e ao farelo de soja caiu em agosto, atingindo o menor nível desde fevereiro deste ano. Segundo pesquisadores do CPEA, a alta nos preços dos ovos não foi suficiente para cobrir os custos, pois os grãos subiram com ainda mais força. Essa disparada no valor da ração pressionou a margem de lucro dos produtores, exigindo mais dúzias de ovos para conseguir comprar a mesma quantidade de insumos para as granjas.
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4: As cotações da laranja-pera perderam força em agosto, aproximando seus preços dos valores pagos pelas indústrias de suco. O CPEA apontou que as fábricas seguiram recebendo frutas de contratos antigos e fizeram poucas compras avulsas. Em contrapartida, os preços da lima ácida Tahiti continuam subindo forte no país. Essa disparada nas cotações é reflexo do período de entre-safra que reduziu bastante a oferta do produto no mercado interno. E é isso, chegamos ao final de mais uma edição do Alô Rural, sempre te atualizando do que está acontecendo no mundo do agro. Muito obrigado, até a próxima, tchau.
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7: Voltamos com mais Sertanejo Classe A. Eu falei que tinha aqui o Milionário Zé Rico. Tá chegando Memória Esquecida. Que modão caprichado. Fernando Leomar, marca de batom. Valéria Barros, porque brigamos. Tem mais, muito mais pra você. Sertanejo Classe A não para.
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0: Parada dura jogada na rua, tocando aqui no Sertanejo Classe A.
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0: Que modão de respeito, modão caprichado, só o melhor pra nós ouvirmos juntos por aqui. Tem mais intervalo chegando com os nossos apoiadores. O Adair Cardoso já tá programado pra cantar, tem as Galvão, tem Zezé e Luciano com Tchum Carreiro e Pardinho. É depois do intervalo, sério aí.
1: 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A Rádio Cidade informa a hora certa.
2: 6:22.
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1: Sertanejo Classe A, modão de qualidade. Zé dos Reis e Jean Carlos tocando por aqui. Tem mais intervalo? Tem sim, é rapidão, rapidão. A gente já volta com Eduardo Costa, João Carreiro e Capataz, Zé Dávila e Fabiano, depois do intervalo.
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1: A Rádio Cidade informa a hora certa.
2: 6h41.
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1: Vai que vai, Sertanejo Classe A de volta por aqui. O Eduardo Costa já chega cantando. O que ele canta pra gente curtir agora é Nosso Amor é Ouro. Tem o João Carreiro e Capataz, Sonho de Caboclo. Saudade na voz de Zé Dávila e Fabiano. O Sequência Show em Sertanejo Classe A tá demais.
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1: Sertanejo Classe A, trio Parada Dura, Blusa Vermelha. Teve saudades, Zé Dávila e Fabiano. E agora tem o quê? Agora tem intervalo por aqui. A gente vai rapidão ali, volta já com Milionários é Rico. Tem o Rio Negro e Solimões, Rodrigo Matos e Praiano. E tem mais, pede a sua, depois do intervalo tem mais.
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1: A Rádio Cidade informa a hora certa.
2: 6h59.
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2: A Rádio Cidade informa a hora certa.
3: 7:25.
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1: Aqui vai, Sertanejos Classe A, na saideira de hoje, fechando por aqui a nossa super sequência. Terça-feira, sua linda. Finalizamos, amanhã a gente volta. Vem mais aqui, ó, na saideira. César e César, tudo de novo. Tem Gilberto Gilmar, assino com X, João Mineiro e Mariano. Nosso juramento. Tem ainda Peão Carreiro e Zé Paulo, Crises de Ciúme. Pra você, um grande abraço e até amanhã. Te espero amanhã.
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1: A Rádio Cidade informa a hora certa.
0: 7h44.
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1: A Rádio Cidade informa a hora certa.
2: 7h51. 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

o grande homem. Mantém seu modo de pensar independentemente da opinião pública. É tranquilo, calmo, paciente, não grita nem se desespera. Pensa com clareza, fala com inteligência, vive com simplicidade. É do futuro e não do passado. Sempre tem tempo. Não despreza nenhum ser humano. Causa a impressão dos vastos silêncios da natureza. O céu, o oceano, o deserto. Não é vaidoso. Como não anda à cata de aplausos, jamais se ofende. Possui sempre mais do que julga merecer. Está sempre disposto a aprender, mesmo com as crianças. Trabalha pelo prazer do trabalho em si, não pela recompensa material. Vive dentro do seu próprio isolamento espiritual, onde não chegam nem o louvor, nem a censura. Não obstante, seu isolamento não é frio. Ama, sofre, pensa, compreende. O que você possui, dinheiro ou posição social, nada significa para ele. Só lhe importa o que você é. Despreza a opinião própria, tão depressa verifica o seu erro. Não respeita usos estabelecidos e venerados por espíritos tacanhos. Respeita somente a verdade. Tem mente de homem e coração de menino. Conhece a si mesmo, tal qual é. E conhece a Deus.

0: Rádio Cidade informa a hora certa.
1: 7:55.
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0: viu? Mari Pandinha, na escuta?
1: Bom dia, boa tarde, boa noite.
2: Escuta,
1: na escuta,
2: agora,
1: padre.
0: Agora
1: bom dia,
0: sim,
1: boa tarde, boa noite.
2: Bom dia, boa tarde, boa noite, padre. Bom dia,
0: agora sim que o Pandinha está escutando. Agora sim, estou escutando. Os dois, vocês estão com a historinha aí? Depois a gente conversa mais. Atenção para a historinha que Mari Pandinha vou contar, está nas minhas redes sociais. Enquanto isso, eu me preparo aqui. Vamos lá.
1: Vamos lá. A Pantera e a Raposa no Poço. Uma fábula sobre escolhas e egoísmo. Pode ir aqui, Pandinha. Certa noite, uma raposa caminhava pela floresta quando ouviu um barulho vindo do fundo de um poço. Ao se aproximar, descobriu que uma pantera havia caído lá dentro. Aí a raposa perguntou: como você foi parar aí? Perguntou a raposa. Caí sem perceber, respondeu a pantera. Me ajude a sair, por favor.
3: A raposa pensou por um instante e decidiu para ajudar. Juntas, tentaram várias vezes subir pelas paredes do poço, mas era muito liso e alto. A pantera confiou na raposa, acreditando que sairiam juntas daquela situação.
1: Depois de muito tentar, a raposa teve uma ideia. Aproveitou uma brecha na parede, fez força, conseguiu sair do poço e, ao chegar lá em cima, não voltou para ajudar a pantera. Olhou para baixo, viu a pantera ainda lá e foi embora, sem dizer nada, pensando apenas em si mesma.
3: A pantera ficou sozinha, sentindo-se enganada e traída pela raposa em quem confiou. Entendeu então que todas as companhias...
0: Bom dia, vou ajudar você. Você deve estar usando o celular fica bem pequenininho, né? Então, não... então fica... Posso entrar agora,
2: Pandinha? Pode entrar.
0: Então a pantera ficou sozinha, sentindo-se enganada e traída pela raposa em que confiou. Entendeu então que nem todas as companhias... Veja que tem cores diferentes aqui, tá? Então, ó, então tá, pode ver que tem uma cor... Como eu posso escrever? Negrito, né? Negrito, verde, né?
1: Isso.
0: E a outra azul, é isso, né?
1: Isso.
0: Que a Martinha fez. Entendeu então que nem todas as... Isso aqui, por isso que eu quis entrar, tá, Pandinha? Porque esse destaque aqui é importante. As cores aqui falam. Vamos contar de novo? Posso entrar agora? Eu entrei aqui na história. De novo, Mário, porque a cor faz a diferença aqui. A pantera, a raposa no poço, é uma fábula, tá? Sobre escolhas e egoísmo. Vamos lá, Mário.
1: Certa noite, uma raposa caminhava pela floresta quando ouviu um barulho vindo do fundo de um poço.
0: Perceba que há uns destaques nas cores, tá? É de propósito, tá? Ao se aproximar, descobriu uma pantera. Havia caído lá dentro.
1: A raposa... Vai, Pandinha, agora?
0: Pode. Pandinha, essa você consegue ler, Pandinha?
2: Vamos ler sim, padre.
0: Tá. Vai lá.
3: Perguntou a raposa.
1: Como você foi parar aí? Perguntou a raposa.
0: Aí fica confuso. Melhor... Gente, nós estamos aqui lendo que tem muitos que está acompanhando, tem muitos detalhes aqui, tá? Vou ler sozinho aqui, tá?
2: Melhor,
0: porque eu tenho, uma riqueza. E outra coisa, eu estou lendo agora no tablet, tá? Então ele é bem maior e fica mais fácil você pegar as riquezas que não podem ser deixadas de lado aqui. Como você foi para aí, disse a raposa. A pantera, eu ia falar leopardo. A pantera perguntou à raposa. Caí sem perceber, respondeu a pantera. Me ajude a sair, por favor. Bom, o desenho está legal, mas aí volta de novo. A raposa pensou por um instante e decidiu descer para ajudar. Juntas, tentaram várias vezes subir pelas paredes do poço. Vocês prestem atenção porque tem uma moral essa história que vocês iam entender, tá? Mas era muito liso e alto, destacando. A pantera confiou na raposa, olha só, acreditando que sairiam juntas daquela situação. Depois de muito tentar, a raposa teve uma ideia. Aproveitou uma brecha na parede, fez força,

0: conseguiu sair do poço e, ao chegar lá em cima, não voltou para ajudar a pantera. Olhou para baixo, viu a pantera ainda lá e foi embora sem dizer nada, pensando apenas em si mesma. A pantera ficou sozinha, sentindo-se enganada e traída pela raposa em quem confiou. Entendeu então que nem todas as companhias são verdadeiras e que nem todos pensam bem dos outros. Confiar é bom, mas confiar cegamente pode custar caro. Dá para ver o rostinho da pantera como ficou?
1: Dá para ver, padre.
0: Nossa, moral da história. Nem sempre quem promete ajudar está disposto a fazer sacrifícios por você. Segunda, pense bem em quem você confia e abra os olhos para as atitudes das pessoas. E aí vem a grande moral da história. Escolhas revelam caráter e o egoísmo deixa marcas. Bom, Mari Pandinha, bom dia agora, boa tarde, boa noite, saudade de vocês, ontem obrigado pelo programa que foi feito, né? Foi um programa diferente, mas hoje aqui é ao vivo e depois vai estar uma benção. O que vocês entenderam?
1: Tem que tomar muito cuidado e tem que aprender, o Pandinha sempre fala isso pra mim, viu padre, que, por exemplo, tem aqui escrito sacrifícios, né? Nem sempre quem promete ajudar está disposto a fazer sacrifícios por você. E muitas vezes na minha trajetória eu já fiz muitos sacrifícios por algumas pessoas e depois eu espero que essas pessoas se sacrifiquem por mim. E o Pandinha sempre fala pra mim, Mário, não espera dos outros, Mário, faça o teu sem esperar dos outros. E é verdade, porque eu já me decepcionei muito por conta disso, viu, padre?
2: Eu concordo com o Mário falou várias vezes aí, o padre. É porque muitas vezes nós fazemos e esperamos alguém em troca, né? Só que hoje nós vivemos um mundo muito individualista, onde as pessoas só pensam em si próprio. Eu tô bem, o Mário não tá, o problema não é meu, eu não posso ajudar. E muitas vezes nós queremos ajudar e nos decepcionamos também,
1: sim,
2: né?
1: Sim.
2: Então assim, temos que buscar na oração, em Deus, o que devemos fazer. Porque muitas vezes ajudamos e somos isso com os outros olhos. E quando nós ajudamos, também somos vistos com os outros olhos. E existem pessoas que nós ajudamos e não reconhecem que nós fizemos, né?
1: Os 10 leprosos, né, Pandinha?
0: Quando Jesus curou os 10 leprosos. Para resolver o moral do fundo dessa historinha, eu postei um cartão que você já conhece muito bem. Dá uma olhadinha naquele cartão que eu cito a caneta. Tá?
1: Nossa, demais. Esse daqui é um dos meus preferidos.
0: Então, padre. Justamente
2: isso. Eu também, padre.
0: Olha só, leia para as pessoas, por favor, que eu postei agora, hoje de manhã.
1: Uma vez me perguntaram por que você trata bem até aqueles que não gostam de você e são falsos. A resposta foi simples e direta. O mal não está em mim.
0: Faça o bem, não importa quem. Gente, padre, por que você faz... no caso da raposa, ela quis ajudar, mas depois ela viu que apertou e caiu fora. Eu não faço para a pessoa, eu faço para Jesus. Quando eu tenho isso claro, e o que Jesus faria no meu lugar? Lembre-se, você pode... Tem gente que gosta de fazer coisas para ser, porque os outros vejam. O importante é o que Deus está vendo. Eu não quero agradar pessoas, eu quero agradar a Deus. Mário e Pandinha, ficaram claros?
2: Glória a Deus,
0: claro,
2: graças a Deus, claro, padre.
0: Eu quero agradar a Deus. Falando em agradar a Deus, não sei se vocês tiveram a oportunidade de ver... Imagina chuva, era pra ter chuva. Lembrei justamente de 2008, tá?
1: Sim, Interlagos.
0: Interlagos 2008, já vai ser. Nós estaremos em Interlagos, vai ter o Summer Beats. E eu fui o responsável de falar: faz no Interlagos. Geralmente eles faziam lá na praça da. Onde fica lá na.
2: 14 Bis, né?
0: Mas tem um nome, tá? A praça é 14 Bis, mas tem. Bom, agora esqueci. Eu sei que tem o termo lá que usa, que é a praça. Bem, eu convenci.
2: Funcionário, se eu não me engano, né?
0: É do lado do Campo de Marte. Bom, Campo de Marte, fica mais fácil. Gente, eu nasci lá, por isso que eu sei. Meu avô que dá uma volta no Campo de Marte. Então, era sempre feliz, estava fazendo. Eu falei, por que você não vem para o Autódromo de Interlagos? Que vai, nossa, vai ser especial e vai ser muito legal, então vai ser dia 13 agora. Mas lá, foi 2008, isso eu não esqueço nunca. Mário, eu entrei, né, era 10 anos de evangelização, por sinal, quando, daqui 2 anos, já são 30 anos, hein? Olha como o tempo voa.
1: Olha só.
0: Evangelizando no mundo não católico, que até então o Padre Zezinho sempre fez esse trabalho maravilhoso, né, de música, mas nunca ninguém tinha ido no mundo não católico, quer dizer, no laico. Nenhum sacerdote tinha feito isso. E a pedido do Papa, já contei para vocês, né, ao Papa São João Paulo II, há um apelo dele, conversando com o meu bispo. Né, então, não foi fácil, Deus, você sabe, até hoje a gente toma. tem que estar por Jesus, por Ele, para essa missão, para estar focado nele. Mas, voltando, eu estava no domingo, então estava o Rui e o Chicão. E aí eu os lembrei. Vocês lembram do autódromo? Porque nós estávamos enxergando, eu já celebrei várias vezes lá, né? E Mário lotado. E eu falei, meu Deus, vai chover. Senhor, aí eu peguei o meu glorioso São José, nas vossas maiores aflições e tribulações, o anjo não vos valeu. E aí comecei com eles. Não deu tempo de rezar, foi na hora que eu estava na casa das pessoas para chegar no local. Então não deu tempo de rezar inteirinho São José, faltava um mistério. Mas eu falei com o Senhor, Senhor, misericórdia. E aí eu entrei, né, a missa começou porque às 5h30, mas a gente entrou uns 10 minutos e tinha que fazer umas entrevistas lá, com as pessoas. E aí quando eu entrei, olhei para o céu, né, falei, Senhor, pense no céu carregado, mas carregado. Mário, aí você vê a força dos anjos.
1: Amém.
0: Tá? Porque eu convoquei quem pôde acompanhar a missa, tá? Depois sejam curiosos. Na hora do ato penitencial, vinha um vento. Mais um pouquinho eu achei que eu ia voar, tá? Bateu um vento, eu falei assim, nossa, esse vento, mal sabia que era esse vento que estava. Eu falei, ih, agora vai cair uma tempestade. Porque estava escuro, escuro, mas carregado, nuvens carregadíssimas. E lembrando que choveu todos os dias, copiosamente. E estava lá, segundo a previsão, que ia chover nesse horário forte. E eu achei a maior chuva. E, bom, eu olhei para o céu e falei, chamei serafins, querubins, tronos, publicamente, dominações, né? Eu tinha acabado de rezar, né? Eu estou fazendo a quarentena e rezo todos os dias. E nisso, amigo, foi indo. A missa foi transcorrendo, Mário, eram 8 horas e... Quando terminou tudo? 8h15. Das 5h30 às 8h15 não caiu uma gota. Para não dizer para você que tempo que não chegou a chover, eu fui no meio do povo, quando eu estava quase terminando na volta, começou a cair algumas gotinhas, mas depois deu uma paradinha. Tá? Então, depois veio o anjo de resgate para cantar. Olha o poder de Deus, Mário. Era para chover.
1: Glória a Deus.
0: Mas você orar e colocar na mão do Senhor, o céu fechou.
1: Amém.
0: Tá? Não, não, não choveu.
1: Não choveu.
0: Quem estava lá é testemunha, sabe? E tem imagem depois que eu coloquei. Você chegou a ver aquela do drone?
1: Vi, padre, vi.
0: Nossa,
1: coisa linda.
0: Coisa linda isso que conseguiu fazer, né? O drone. Vi. Impressionante. Então, mais uma vez, obrigado, Senhor. E ano que vem, tia Lolita, 40 anos eu estarei lá. Ano que vem para mim é um ano muito importante, são 60 anos que estou completando. Então, e eu sou parco reitor. Então, Mário, eu tô já falo para vocês, não dá para sair do santuário, tá? Já aproveito aqui da rádio para explicar para as pessoas. Padre, vem aqui em Salvador, o que eu recebi de convite, vem cá aqui. Gente, não dá, porque eu não posso abandonar o santuário. Lá é paróquia, eu sou pároco e reitor. Então, em alguns eventos aí, aí acontecer isso. Exemplo, ano que vem eu vou ter que viajar por 8 dias, estarei lá em Assis, por causa do evento de 60 anos da renovação, e eu completo 60 anos de idade. Então, justamente farei meu aniversário lá. Mas durante todo o ano, depois eu vou estar celebrando, depois de maio, meu aniversário, tá, Mário? Eu vou estar todas as vezes, então, agradecendo a Deus pelos 60 anos, esse Amém. Novo ciclo da vida da gente. Só agradecer. Eu sou milagre. Porque, Mário, você já viu... Hoje eu acordei ligado, tá? Tive câimbra hoje no meio da noite. 8h15 ao vivo. Voltando. Você já viu alguém passar por uma depressão? E às vezes você olha a fotografia, Deus me tirou dessa depressão. E foi empurrado e ele me levantou.
1: Amém.
0: Porque ele tem um plano. E o plano dele qual é? Levá-los a se apaixonar por Jesus. Sem Deus nós não somos nada. Mas em Jesus. Não coloque sua confiança em homens. que a nossa confiança esteja em Cristo Jesus.
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0: Ah, Deus me levou. Hoje eu orava para o casamento. O seu casamento está com Jesus ou baseado em homens? E amanhã, sogros, genros e cunhados. Já voltamos.
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1: Vamos lá, meus amigos, hoje casamento. Ontem, Pandinha, eu conversei muito com uma ouvinte nossa do interior de São Paulo, e ela me dizia coisas que tem tudo a ver, tanto com o casamento, tanto com a historinha da raposa e da pantera. Ela falou o seguinte, olha que perigo, Pandinha. O filho dela tinha uma empresa, ele e a esposa, os dois eram sócios. E ele resolveu trazer um amigo, tinha um amigo distante que já estava precisando de ajuda, ele resolveu colocar esse amigo, trazer esse amigo para ajudar. Resumindo, logo que estava tudo indo muito bem, o casamento muito bem, a empresa muito bem, voando, realmente decolando a empresa, o casamento, tudo jóia. Depois que esse amigo chegou, tudo travou, Pandinho, travou. A empresa travou, começou a ir mal das pernas e agora o casamento dele está péssimo, Pandinho.
2: Inveja, né, Mário? Inveja, inveja e assim... O que é mais triste é que é um amigo, né?
1: Isso.
2: E ainda trouxe para ajudar.
1: Isso.
2: Infelizmente, né? Tá acontecendo tudo isso. É oração, é por isso que o padre falou hoje na coroa de São Miguel, tava prestando muita atenção, é a intimidade. Nós não podemos perder a nossa intimidade com Deus.
1: Sem dúvida.
2: Porque quando perdemos a nossa intimidade com Deus, falou do negócio aí, né? E o padre hoje falou, a historinha fala isso, né? Ficamos ligados no mundo aqui, só nesse mundo que nós vivemos, do dinheiro, dos negócios e tal, e esquecemos a nossa intimidade com Deus. É,
1: a conexão falha, Pandinha.
2: E é aí que as coisas começam a acontecer, aí você começa a se perguntar o porquê, porque aí vem a dúvida.
1: Sim, exatamente.
2: Aí é a hora de ligar o sinal amarelo, Mário, ter atenção,
1: então,
2: e se voltar para o alto.
1: Boa, Pandinha, boa. Pessoal, muito cuidado, o padre sempre fala isso, tem dito isso cada vez mais, cuidado com quem você se abre, cuidado com a sua casa, cuidado com quem você coloca dentro da sua casa, é fundamental a gente tomar cuidado, e sempre ora, pede orientação de Deus, porque muitas vezes a gente não enxerga o que todo mundo em volta consegue enxergar, mas a gente que está envolvido ali no meio, a gente não consegue enxergar, então peça orientação e viva a sua vida da melhor forma e com mais segurança, Pandinha.
2: Senhor, afasta de mim
1: todas as pessoas que me afastam de ti.
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2: 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O que eu vou falar agora? Qual o nome do estagiário que tá aqui conosco? qual é o ônibus que eu vou pegar? Isso aí é cansaço.
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7: E antes do testemunho, só fazer algumas perguntas. Vocês acompanharam a oração hoje?
1: Opa, acompanhamos, padre. Começo, padre. Acompanhamos, sim, padre.
7: Casamento e tal, vocês viram que. Tema é seríssimo. É, você viu que várias coisas, né, foram colocadas. Quer destacar alguma coisa, Mário?
1: Ah, eu destaco sim, padre. Infelizmente, muitas pessoas com problemas no casamento. Quando o senhor falou de... E você que o seu marido está com problema de vício, ou vício de bebida, ou vício de jogo. Depois o senhor partiu pro ronco, né? Brincou.
7: Eu ia perguntar. Você ronca, Mário?
1: Eu ronco, padre.
7: Ela fala. Então, quem deve saber é a esposa. Pandinha, você ronca?
2: Ronco e muito. Vou até parar as pessoas de vez em quando.
7: As pessoas perguntaram para mim, você ronca? Mas, gente, sou celibatário, eu não sei. Tá? Nós temos aí o que está com vocês, o estagiário.
2: Guilherme, padre.
7: Guilherme, ronca, você ronca, Guilherme?
1: Ronca, padre, ronca. Ronca.
7: Então aí, bom, eu só sei que... Você ronca? Devo... Ó, ninguém nunca reclamou de mim, tá? Então, não devo roncar. Glória a Deus, eu sou celibatário, lembre-se disso. Mas eu acredito que eu ronco sim. Mas, e aí eu toquei outro problema que eu fiquei assustado, tá? Bruxismo.
1: Sim.
7: Tá, eu tenho. Que não tem nada a ver com ocultismo, por favor. Bruxismo é ranger de dentes, tá? Você tem bruxismo, Mari?
1: Não.
7: Olha, graças a Deus. Pandinha?
2: Não, não tenho não, padre. Não tenho não.
7: Agradeço a Deus, agradeço a Deus. Tá, bruxismo sim, a pessoa...
2: Você falou placa. Que arrebenta até placa de silicone, eu fiquei impressionado.
1: Padre, o padre mastigou a placa uma vez, não foi, rapaz, padre?
7: Doutor Augusto, que diga, não, o problema do bruxismo meu, você não controla, tá? O bruxismo é isso, você, é uma tensão que você passa, é que não acho que a gente se lida com tanta coisa. Imagina que você atende pessoas, você que não somatiza, isso aí você não controla, não tem como. É à noite, por isso que vai nos dentes.
2: E a força, né? A força, né?
7: A força
2: da mandíbula.
7: É mandíbula, você, querendo ou não, para fazer exercício também tem que usar placa, porque senão... Haja dente, não aguenta. Tá, mas vale até ter uma pergunta, você que está aí. Mário, nosso telefone. Você vai ver, você vai se assustar, tá? Porque eu tomei um susto hoje também. Pensei que era só comigo. Você que está me acompanhando agora, que pode ter bruxismo, e sabe o telefone aqui do WhatsApp, que é operadora, prefixo
1: 11 989 680447. Padre, muita gente já está mandando aqui. Bom dia,
7: por favor, manda para o Mário, porque está achando os dois aqui, eu estou vendo com que eu conheço pessoas, porque muito tem a ver com ansiedade.
2: O Guilherme falou assim, que o pai dele tem, né? Tem bruxismo, padre, usa uma placa. Na hora que vai dormir.
7: Se você usar a placa, você vai destruindo seus dentes. É simplesmente isso.
1: Aqui, padre, chegou um aqui, ó. Padre, eu tenho ansiedade generalizada, TAG e bruxismo. Estou sofrendo com isso, devido depois da ansiedade, depressão e síndrome de pânico.
7: Muitas vezes, vocês vai... Gente, não controla, tá? O bruxismo, então por isso você tem que pôr a placa, porque não tem como.
1: Tem outro aqui que chegou aqui, padre, ó. Já quebrei dois dentes com bruxismo.
7: O bruxismo faz isso. Deus, não tomar cuidado, ele destrói. E ele vai desgastando o dente, né? Ele vai no fundo. Então, bom, fica aí um termo que eu colocar, mas agora, Senhor, mais o que falar, vamos testemunhar. Obrigado, Senhor. Fala conosco. Primeiro, Mário, vamos lá.
1: Vamos lá.
8: Padre Marcelo, sua bênção. Hoje, no Rosário São Miguel Arcanjo, eu senti que Deus falou muito comigo quando o Senhor disse no trabalho que dá uma vontade de ir embora. Eu trabalhei 7 anos em um lugar, não estava me sentindo bem com a situação. A dona também muito arrogante e eu queria ser mandada embora, mas ela não me mandou. Acabei pedindo as contas e arrumei outro emprego. Só que nesse emprego, era uma coisa assim, eu sempre trabalhei em cozinha, fazendo doce, bolo. Era a parte de cozinha. cozinho também, mas mexia mais com legumes. E era uma fábrica bem conhecida, boa também. É, o salário não era tão bom, mas tinha bastante benefícios. E eu tava gostando de trabalhar ali. Trabalhava numa sala fechada, só eu e minha chefe. Só que quando eu cheguei, eu vi que ela não gostou muito de mim. No começo, era eu, ela e uma amiga dela. E essa amiga dela ia para outro setor para eu poder ficar ali. E eu via que ela sempre me mandava para outros setores, não me ensinava. Tinha dificuldade de me ensinar, parecia que não queria. Até que a amiga dela foi para outro setor e eu tive que ficar ali com ela. Mas mesmo assim, ela ainda dava um jeito de me mandar para outro lugar e não me ensinava. Mas o gerente sempre estava olhando, perguntando se ela estava ensinando. E eu ficava, tinha dia que com uma angústia, um desespero, mas uma vontade tão grande de ir embora. Tinha dias assim que eu ficava angustiada, até desesperada lá dentro. E eu estava muito triste naquele trabalho. Eu também, o salário não estava conseguindo pagar minhas contas. Até que um dia também eu trabalhei até meio dia e fui embora, de tanto que eu não estava aguentando ficar lá. Angustiada, triste. Aí até que um dia de tanta angústia e tristeza, numa segunda-feira, uma amiga minha mandou mensagem falando que onde ela trabalha, ela faz freelance, precisava, se eu não queria. Aí eu passei meu contato. Eu gostei muito do lugar, coisas que eu já fazia, né, no outro, que eu já sei fazer coisas de confeitaria. Um lugar muito gostoso, com essa minha amiga que eu gosto muito de trabalhar. Só eu e ela e outra pessoa também que eu já conheço, uma pessoa muito legal. Fui um dia fazer teste, gostei do lugar, dos patrões. E eu só tenho que agradecer a Jesus. Saí já desse meu emprego e agora só tenho que agradecer a Jesus e pedir que ele abençoe esse meu novo emprego, que eu possa fazer tudo com amor por ele e que eu seja muito feliz ali e assim conseguir pagar minhas contas e trabalhar num lugar que eu gosto muito. Eu só tenho que agradecer que Deus preparou este lugar para mim e agradecer pelos livramentos. Obrigada, Padre Marcelo, e muito obrigada, meu Deus, por nunca me abandonar.
7: Quem ama o que faz,
1: estará sempre fazendo o que ama.
7: Obrigado, Senhor. É, menos é mais aqui, tá? Mas vocês prudentes, né? Amado de Deus. E Deus proteja também. É, eu também fui meio mal educado aqui agora. Vocês falam de um estagiário que tem aí? Então, quem
1: que está? Guilherme, padre.
7: Ô, Guilherme, seja bem-vindo, tá, Guilherme? Deus abençoe e proteja.
1: Amém. Tá?
7: Que Deus te abençoe.
2: Agradecendo, padre.
7: Ele está fazendo o quê?
2: Está aprendendo tudo aqui, a parte técnica e a parte da produção.
7: Mas está estudando em que?
2: Qual área? Publicidade, padre.
7: Então Deus te abençoe e te proteja.
1: Mas ele já trabalha com audiovisual, viu, padre?
7: Ah, então é. Deus. Qual é a idade dele?
2: 21.
7: Novinho,
1: padre.
7: Deus abençoe, Deus te proteja.
1: É o caçula.
7: Tá. É do grupo Nós? Não, não é Nós não, né? Você entendeu, né?
1: Não, padre, não é não.
7: São Paulo, não fica triste não, porque o meu amigo estava lá, o Dorival, Deus abençoe você. Eu vi, tá? Estou escutando. Eu tenho ouvido, gente, eu tenho uma que chama ouvido absoluto. É, qualquer coisa que... Eles estão no estúdio, eu escuto tudo que está no estúdio de vocês, tá? Então, eu achei impressionante, eu agradeço a Deus. Mas vamos lá, eu sou vitorioso pelo sangue de Jesus. Bem-vindo, Guilherme, vamos lá.
9: Eu sou vitorioso pelo sangue de Jesus.
10: Padre Mário, Bandinha, queria deixar meu testemunho do meu milagre, que até hoje eu não sei explicar. O ano era, acho que 2021 ou 2022, que a pandemia estava bem agressiva ainda. E o meu menino, ele tem asma, padre. Ele foi internado num hospital que já não era da minha cidade e ficou lá uns dias, passou num aparelho, passou em outro, até que chegou um dia que decidiram que ia entubar ele em outra cidade, na Unicamp, em Campinas. E imagina meu coração, todo mundo que entubava naquela época estava morrendo por causa do Covid, eu com medo de perder meu moleque, mas a minha fé e da minha esposa foi tão grande, padre, que até hoje eu não consigo entender. Ela me ligou que tava indo pra entubar ele na Unicamp 2 horas da manhã, eu tava numa distância de mais ou menos 40 quilômetros deles, eu cheguei junto com eles na Unicamp. Não me lembro de ter pagado pedágio, não me lembro de ter dirigido na pista, não sei como eu cheguei lá. Eu só sei que antes disso em casa, padre, eu ajoelhei e pedi com tanta fé, mas com tanta fé para Nossa Senhora Aparecida, que no outro dia de manhã ela ligou e falou que estava voltando, que não tinha precisado entubar ele, que ninguém explicava o que aconteceu, mas eu creio que isso foi um milagre, padre, que eu vou levar para minha vida toda. Eu queria pedir pro padre também, se o padre puder orar por mim. Meu pai nunca me falou que me amava, nunca me abraçou, e por fim ele acabou falecendo nos meus braços, infartou no meu braço, morreu. E dói em mim até hoje, pai. Dói muito. Eu me sinto culpado de não poder ter conseguido ajudar ele, mas eu sei que Deus é maravilhoso.
7: E eu prometo pra você Tá. O nome dele, por favor, Mário?
1: É Carlos Alberto Vanini, padre. Ele é de Pedreira, próximo a Campinas. O filhinho dele é o Irã e a esposa é a Rochelle, padre.
7: Eu preciso fazer novamente. Eu fiz sob culpa, né? Quarentena. Quantas pessoas que têm culpa, se sentem culpadas com coisas que aconteceram, o remorso, que foi muito colocado hoje. Então, fazer realmente... deixa eu terminar a quebra de maldição. E eu prometo para vocês que... eu estou seguindo o que Deus vai mandando a cada dia, tá? Falando nisso, eu ia mandar para o intervalo, mas aí, Mário, eu fui impelido a ler aqui o texto. Você me ajuda aqui?
1: Vamos lá.
7: Tá? Vamos lá. Veio de Jacareí, né? Jacareí. Isso. Se eu ouvir, só uma coisa. Bom, posso ler o nome da pessoa?
1: Não. Você, não. Aliás, ela não falou nada, mas eu acho melhor não, padre, porque ela ainda está em trabalho, ainda está em experiência, então, eu acho melhor não, padre.
7: Então, obrigado, porque você sabe, o famoso PDS.
1: Isso.
7: Prudência, discernimento e sabedoria. Bom dia, boa tarde, boa noite, Padre Marcelo, Mari e Pandinha. Deus os abençoe. Hoje trago um testemunho sobre a quarentena de São Miguel, do episódio de domingo retrasado, que foi sobre a situação financeira. Padre, eu tinha uma dívida impagável. No dia da quarentena sobre finanças, não consegui ouvir de manhã. Então ouvi com muita atenção à noite e orei muito. Ah, que legal isso aqui, Mário. Primeiro, Pandinha, me ajuda aqui. Como que eu faço para participar da quarentena?
2: Padre Marcelo Rossi, oficial, PE Marcelo Rossi, no YouTube. Todos os programas estão lá, desde o começo até hoje. Já são 25, hein? 25. Se você perdeu algum, é o que o padre fala, não colocamos limites para Deus. Acesse lá e assista. Você que não assistiu ainda, assista. Você que não se inscreveu ainda, inscreva-se no canal para você receber as notificações e não perder nenhum programa da Coroa de São Miguel. Você que está assistindo ou já assistiu, não deixe de curtir. Não deixe de curtir e não deixe de compartilhar para que cada vez mais as pessoas sejam evangelizadas, né, Mário? Você, de repente, está procurando alguma coisa a respeito de anjos, Coroa de São Miguel, vai aparecer o vídeo lá e essa pessoa será evangelizada, padre.
7: Lembrando que foi no 19 de maio, o senhor falou, compartilhe, é uma oração minha particular, que eu a faço, a Coroa Angélica. E eu confesso a vocês, no início eu falei, mas senhor, e que bênção, realmente essa interação com vocês é uma coisa fantástica. E aqui eu não sou o dono da verdade. Eu tenho destacado muito que a importância da bênção será ao vivo, do objeto, mas não impede o poder de Deus da oração. Não sei se você está claro nisso, Mário.
1: Amém, claro, tá? Amém, muito claro.
7: Porque quando eu tenho que explicar para as pessoas, ó, a bênção da água tem que ser ao vivo, tá? Então, para se tornar válida, a bênção tem que ser ao vivo. Mas o que está acontecendo é o que eu já vi Jesus operar. Depois, a pessoa escuta depois. Então, quem sou eu de colocar limites ao Senhor? Então, amém. Eu não sou o dono da verdade. Então, obrigado, Jesus. E aqui está o testemunho. A pessoa não pôde acompanhar agora, ela acompanhou depois. Então, fica aqui a dica para mim. Olha, obrigado, por que eu li isso aqui? Mais uma lição, o senhor puxando minha orelha. Não coloque limites ao meu poder. Sim, senhor. Continuando. Padre, eu tinha uma dívida impagável. Vou voltar aqui, né? Padre, eu tinha uma dívida impagável. No dia da quarentena sobre finanças, não consegui ouvir de manhã, é verdade. Então ouvi com muita atenção. À noite orei muito. Estou lendo de primeira, Mário.
1: Vamos lá.
7: Na segunda-feira liguei no banco e Deus foi tão maravilhoso que em pouco tempo consegui uma negociação ótima e vou poder pagar o valor real da minha dívida.
1: Isso.
7: Entendi por quê. Menos é mais. Chorei tanto de felicidade, porque não tinha o que fazer. Estava sem dormir, sem conseguir pensar, e Deus resolveu tudo. Eu sou vitorioso pelo sangue de Jesus.
1: Vitoriosa, padre, vitoriosa.
7: Mas está aqui escrito vitorioso.
1: Mas é vitoriosa, vitoriosa.
7: Te amo, Jesus, Maria e José, minha família vossa é. Agora vem o nome, sim, entendi, estou com o teu nome, sem querer já falei a cidade, mas a cidade tem tanta gente que... Isso. Só de cara, tem caravana que vai ao santuário, teve a última vez com 40 caravanas da Jacareí. Que Deus abençoe e proteja.
1: Amém.
7: E prepare-se para a oração.
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7: Não coloquemos limites ao Senhor.
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7: E os lemas da quarentena. Jesus, afasta de mim tudo aquilo que me afasta de ti.
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7: E esse segundo é seríssimo. E Senhor, que de fato aconteça. Ainda mais com a historinha, a fábula, né? Porque isso não é historinha, é fábula. É, Jesus, afasta de mim todas as pessoas que me afastam de ti.
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7: Já voltamos.
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1: Senhor, renova minha vida. Muito legal o testemunho que o padre deu hoje, hein, Pandinha?
2: Lindo,
1: é o que, mano. Foi bem o que você colocou, que o padre sempre fala. Não, quem somos nós para impor limites ao poder de Deus? Esses dias entrou um testemunho no ar também, que a pessoa falou assim: eu tinha perdido o programa e depois eu fui acompanhar no final de semana, fui escutar os programas da semana toda e eu vi que eu não perdi nada. Era aquele momento que eu tinha que escutar aquele programa, porque Deus falou comigo exatamente naquele dia, não foi, Pandinha?
2: É, Mário, mas sabe o que acontece? O padre na unção aqui falou hoje, e eu acho que ele tem toda a razão. As pessoas, inclusive nós, devemos fazer as coisas para Deus, não para os homens.
1: Sim.
2: Quando nós fazemos as coisas para Deus, tudo fica leve.
1: Exatamente.
2: Tudo fica livre.
1: Exatamente.
2: Tudo é melhor. É porque Deus não nos cobra nada. Obediência só a Ele. Só isso, mais só nada. Isso. Só isso.
1: Ele só quer o coração, só quer o amor, Pandinho.
2: É, e é isso.
1: Só quer o amor.
2: Quando nós fazemos para os homens, será que ficou bom, será que ficou ruim? Eu, por isso eu gosto do Momento de Fé. É um programa na unção. O padre saiu da coroa de São Miguel hoje. Faltava um minuto para começar o programa. A vinheta estava no ar, ele entrou. Não tem um roteiro. O roteiro, sim, quem faz é Deus.
1: É Deus. Jesus vai costurando aqui o nosso programa, o nosso caminho, vai produzindo tudo aqui. E hoje o padre orando por casamentos. E ele falou na quarentena, ele falou assim: infelizmente as pessoas veem o casamento hoje como uma empresa. Se não der certo, fecha, a gente abre outra. E, gente, não é assim. O padre, sempre quando ele fazia, eu já vi alguns casamentos do padre, tanto no Pandinha quanto com o meu, ele disse assim: você quer ser feliz? Faça ela feliz. Aí perguntou para a noiva: você quer ser feliz? Faça ele feliz. Gente, isso é simples, é fácil. Você quer ser feliz no seu casamento? Faça o seu marido feliz. Você quer ser feliz no seu casamento? Faça a sua esposa feliz. Isso é muito simples e é só querer, Pandinha.
2: Mas é a historinha, né? Muitas vezes nós somos egoístas.
1: Sim.
2: E queremos só o que nos interessa, Mário. Eu não saio
5: como entre... 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

0: antes de começar a missa, eu cantei essa música. Padre, toda a diferença. Deixe-se guiar. Me ajoelho e peço pro povo todo orar por mim. Só pelo que uma formiguinha. E Deus acha. Quem se acha não é achado por Deus. Quem se entrega, ele faz maravilhas. A Ele, em nome do Pai, e do Filho, e do Espírito Santo. Amém. O Senhor mostrava fortemente por que muitas vezes Ele... As curas acontecem depois e não agora. Porque... Nesse momento eu estou ao vivo e muitas pessoas estão no caminho do trabalho, elas estão fazendo outras coisas, não estão dando atenção. Como é que é? Exatamente. Muitas vezes você está me ouvindo agora, mas me ouvindo, não escutando. E quando a pessoa, ela para, por isso que o Senhor consegue, Deus respeita a sua liberdade, a minha também. E quando você vai escutar novamente, por isso é uma bênção o Spotify, pois às 9h30 o programa de hoje já está no Spotify. Deus fala com você, porque você para, você escuta. No português há uma diferença enorme entre ouvir e escutar. É fácil. Você me ouviu? Ouvi, mas não prestei atenção. Portanto, escutar é muito mais do que ouvir. Pode entrar por um ouvido e sair pelo outro. Nesse momento eu te convido a escutar. E para escutar eu preciso dar atenção. E vai ter pessoas que não podem me dar atenção, com toda a razão, agora não dá. Eu a convido a escutar novamente essa oração. Vai no Spotify depois. E assim a mesma coisa... No texto, na coroa de São Miguel, coroa angélica, o texto de São Miguel. Se você não pode ir ao vivo, acompanha depois. Obrigado, Senhor, porque nesse momento o Senhor toca em muitas situações. Primeira, angústia no peito. Tem várias pessoas que precisam fazer comigo. Respira pelo nariz, que o termo técnico é inspirar e expira. Isso. Você já acordou numa terça-feira pós feriadão? Não sei um lugar onde você está. Onde eu estou está frio. Está bem frio. A capela. Ontem esteve até mais frio ainda. Mas hoje ainda está frio aqui. Gelado. E eu peço ao Senhor aqueça. Estou falando com várias pessoas. Tem lugares que está gelado. Tem pessoas que estão fora do Brasil. Até um lugar super quente. Mas o Senhor tocando na inquietação. A palavra é essa. Inquietude. E você que anda muito inquieto, inquieta. O Senhor tocando fortemente. Põe a mão. A imagem é essa. A visualização é essa. O Senhor quer que você coloque a mão. Geralmente eu peço colocar na cabeça. Não. A mão onde você sente esse vazio. A mão aonde você sente um vazio. E são várias pessoas que batem um vazio sem explicação. Coloque a mão aí. Senhor, estamos num mundo e infelizmente as pessoas estão presas a coisas. Ao dinheiro. A promessas. As pessoas querem ter, esquecem de ser. A doença faz isso, tá, amados? A doença faz. A doença te coloca num lugar. Te mostra que isso aqui é uma passagem. Acabei de falar, estou 59 anos, 3 meses, 18 dias. O que são 59 anos de idade para uma eternidade? Senhor, no mundo desse de hoje, por que tantas pessoas Eu estava no Halel e eu comentava isso. Eu tenho visto jovens, velhos. E eu falava com o Senhor, orando em cima disso, por que os jovens estão velhos? Porque eles estão experimentando tantas coisas, queimando tantas etapas, que eles estão velhos. Olha só, velhos. Senhor, eu te entrego, repito, eu vejo jovens hoje velhos. Eles têm... Eu sou da época, uma época que o conhecimento, eu tinha que ir no Mirador, na Barça. Hoje você tem tudo na internet, é tudo muito fácil. A ligação que eu tinha que fazer, tinha que o DDD, tinha que ficar naquela cabine, ficha telefônica. Hoje você liga a qualquer lugar do mundo. Isso é nada contra a tecnologia, mas a nossa cabeça não está preparada para isso. Por que tanta depressão? Por que tanta ansiedade? Por que tanta enfermidade? Por que não deixe seus filhos queimar a etapa? Pais, cuidado com o celular. E detalhe, o correto seria... Pandinha, quando você desligou seu celular a última vez?
1: Ah, padre, agora você me pegou, hein? Eu não lembro não, para falar a verdade. Não lembro, estou falando
0: você
1: sério.
0: Você técnico de celular que me ensina a importância...
1: não lembro, se eu tiver, sério mesmo.
0: Ó, eu tenho um amigo meu, também que é até como você, ele falou que pelo menos uma vez por semana você tem que, se você quer preservar a sua bateria do seu celular, desligá-lo uma vez por semana. Não precisa mais do que isso. Mas uma vez a semana você tem que desligar e deixar desligado. Tá? Mário, quando foi a última vez que você ligou seu
2: celular? Desde que nós falamos sobre esse assunto aqui no programa, alguns meses atrás, eu tenho feito isso, padre. Eu desliguei na sexta-feira.
0: Então, parabéns. Guilherme, quando foi a última vez que você ligou seu celular?
2: Não lembro. Também não lembra não, padre.
0: 21 anos, tá? Ele é o mais jovem daí.
1: Ele falou aqui 21 anos.
2: Uns bons anos, ele falou aqui.
0: 21 anos, tá? Então eu estou falando. Gente, não, por que tanta doença mental? Porque a gente não desliga. Agora coloque a mão, aí eu preciso, direita na fronte. Por que aqui, se é um botão de desligar e ligar, quem trabalha na neurociência sabe o que é o lobo pré-frontal, o lobo da decisão. Põe a mão nessa testa. Eu convido a mão esquerda no coração. Porque a Bíblia fala do coração. Dei uma passagem de missão para as pessoas lerem hoje, estou com a Bíblia aqui aberta, eu podia ter lido, né, para eles, prometi que eu ia ler no programa, não esqueci não, está aqui, eu só estou reabrindo, preste atenção nessa passagem, Filipenses capítulo 4, versículo 6, mas eu tenho que ler o sim, aliás, o 4 a 6, tenho sempre alegria, unidos com o Senhor, repito, tenham alegria. 5. Sejam amáveis com todos. O Senhor virá logo. Aí veio o versículo que o Senhor mostrava em oração hoje na coroa de São Miguel. Não se preocupe com nada. Mas em todas as orações, peça a Deus o que vocês precisam. E ore sempre com o coração agradecido. Você que tem uma angústia agora no peito. Comecei a ler a palavra de Deus e começou a te dar uma angústia, como se fosse uma pontada no peito. Deus te tocando. Senhor, nesse momento eu peço, o que eu não posso fazer, mas tu podes. E se a pessoa permitir, desliga essa mente. Isso mesmo. Desliga essa mente. São tantas preocupações, sem querer. Quando você sabia que ao respirar e expirar, você faz isso, é automático. A sua mente, você pode ver, você está tenso, nervoso. Veja um jogador, gente, eu trabalhei com educação física, então sou formado nisso. Então, era o que ensinava para alguém que vai arremessar uma cesta. Porque passam mil pensamentos na tua cabeça, você tem que agora pensar na cesta. Então, você inspira, você expira. Se você pensar, não, vou perder o pênalti, vou perder a cesta, vou perder, vai errar. Você tem que estar focado. É foco. E nós estamos num mundo que desfoca. Desfoca. E o nosso foco tem que ser em Deus.
3: Eu te amo, Jesus.
0: E eu te peço, Jesus, que através dessa frase, eu te amo, Jesus. Tudo concorre para o bem daqueles que amam a Deus. Romanos capítulo 8, versículo 28. Essa é a passagem que eu mais amo. A palavra de Deus toda é viva. Mas essa é a palavra que... Escolha a palavra da tua vida, Padre. Essa. Tudo concorre para o bem daqueles que amam a Deus.
3: Eu te amo.
0: No mundo em que as pessoas... Veja, se você não amar Deus sobre todas as coisas... Ele é acima de tudo.
3: Eu te amo.
0: Mas quando você o ama, você vai ser impedido a amar o próximo.
3: Eu te amo, Jesus.
0: E também se amar.
3: Eu te amo, Jesus.
0: Esse é o problema. Quantas pessoas que hoje não se amam. Não é narcisismo, mas é o básico. Senhor, eu te agradeço pelo teu amor profundo. Nós vamos ir para o intervalo repetindo três vezes comigo. Eu sou uma bênção.
1: Eu sou uma bênção.
0: Eu não sei o que os outros andam falando de você. Não interessa o que falaram para você. Veja, eu estou usando o verbo ser. Em Cristo Jesus eu estou dizendo isso. Segunda vez. Eu sou uma bênção.
1: Eu sou uma bênção.
0: Tem uma pessoa que ela não está uma bênção. Você está no fundo do poço. Mas eu já te vejo como Deus te vê. Como é que Ele me vê, Padre? Aí vamos para o intervalo. Eu sou uma bênção.
1: Eu sou uma bênção.
3: 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Eu te amo, Jesus.
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2: Vamos lá, orando hoje pelos casais. Quantos e quantos casais simplesmente se aturam, simplesmente convivem, um engole o outro, um fica ali convivendo com o outro e não há mais amor, carinho, amizade, respeito, tudo que é fundamental para um casal realmente ser fortalecido, para essa relação ser forte. O padre sempre, desde que eu conheço o padre, ele faz uma comparação simples, mas que eu acho linda, que o relacionamento é como uma planta. Se você não cuidar, se você não regar um pouquinho a cada dia, se você não manter ali a planta direitinho, colocando água num bom ambiente, ela vai morrer. Então cuide do seu relacionamento, coloque o seu relacionamento à frente de tudo. Esses dias, Pandinha, a gente recebeu uma mensagem de uma pessoa que ela estava muito triste, porque ela queria muito cuidar da casa dela, do marido dela, mas o marido dela sempre, o tempo todo está com algum amigo, algum conhecido. E às vezes ela prepara coisas para os dois em casa, ele chega com alguém. E isso está acabando com o relacionamento deles, Pandinha.
1: É, o padre falou hoje muito na Coroa de São Miguel, você que não acompanhou ainda, acompanhe. às 7 da manhã, coroa de São Miguel.
2: Quarentena?
1: Quarentena, uma bênção, muitas pessoas sendo curadas. Ô Mário, você falou de relacionamento, né? E o padre falou a diferença do casamento e do matrimônio.
2: Opa!
1: Casamento, você vai lá no cartório, tal, assina os papéis, é o mundo. Papo, tá lá, casou, certo? Matrimônio, não. Aí você não é você e a tua esposa. Aí são três. Você, aliás, Jesus, você e sua esposa.
2: Exatamente.
1: Aí, aí existe uma diferença enorme, tamanha. Porque aí o verdadeiro amor está no lar de vocês, entendeu?
2: Então vamos lá, Pandinha. Gênesis capítulo 2, versículo 24. Por essa razão, o homem deixará pai e mãe e se unirá à sua mulher. E eles se tornarão uma só carne. Então pense nisso. Você se uniu à sua esposa, cuide da sua esposa, cuide da sua casa, para depois pensar no que está em volta. Senão você vai deixar o que está em volta estragar o seu casamento.
1: Jesus, afasta de mim
2: todas as pessoas que me afastam de ti.
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6: E abençoai, santificai, exorcizai, 9 horas, essa água, Senhor, remédios. E eu termino com essa frase. E essa frase tem um poder, mulher no feminino. Eu sou vitorioso pelo sangue de Jesus.
7: Eu sou vitorioso pelo sangue de Jesus.
6: E até amanhã.
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6: 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Eu sou vitorioso pelo sangue de Jesus.
7: Eu sou vitorioso pelo sangue de Jesus.
6: E até amanhã.

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1: A Rádio Cidade informa a hora certa.
2: 9:02.
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3: O calendário de 2026 ainda tem 5 feriados nacionais depois do Dia da Independência em 7 de setembro. Algumas dessas datas caem em posições favoráveis para emendar com o fim de semana. O Dia de Nossa Senhora Aparecida em 12 de outubro e o Dia de Finados em 2 de novembro caem numa segunda-feira, permitindo folgas prolongadas. Já a Proclamação da República em 15 de novembro cai no domingo sem gerar dia extra para a maioria. O Dia de Zumbi e Consciência Negra em 20 de novembro e o Natal 25 de dezembro caem numa sexta-feira, garantindo fins de semana longos. Ainda há pontos facultativos que podem render folga extra, principalmente no serviço público.
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2: Olá, tudo bem? Eu sou Alexandre Ricarte. A partir de agora, mais uma edição do Alô Rural para você ficar sabendo de tudo que está acontecendo no mundo do agro. Vamos às informações?
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2: O preço da arroba do boi gordo subiu em agosto devido à menor quantidade de animais prontos para o abate. Com a oferta curta, os pecuaristas passaram a segurar o gado no pasto para tentar negociar valores mais altos, pressionando o mercado. O indicador CPEA fechou o mês com média de R$ 345,92. Acumulando alta de 9,8% na comparação com o ano passado. A expectativa

0: expectativa de novos aumentos e a possibilidade de menos gado confinado podem manter os preços elevados nos próximos meses.
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0: O poder de compra do avicultor paulista em relação ao milho e ao farelo de soja caiu em agosto, atingindo o menor nível desde fevereiro deste ano. Segundo pesquisadores do CPEA, a alta nos preços dos ovos não foi suficiente para cobrir os custos, pois os grãos subiram com ainda mais força. Essa disparada no valor da ração pressionou a margem de lucro dos produtores, exigindo mais dúzias de ovos para conseguir comprar a mesma quantidade de insumos para as granjas.
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0: As cotações da laranja-pera perderam força em agosto, aproximando seus preços dos valores pagos pelas indústrias de suco. O CPEA apontou que as fábricas seguiram recebendo frutas de contratos antigos e fizeram poucas compras avulsas. Em contrapartida, os preços da lima ácida Tahiti continuam subindo forte no país. Essa disparada nas cotações é reflexo do período de entre-safra que reduziu bastante a oferta do produto no mercado interno. E é isso, chegamos ao final de mais uma edição do Alô Rural, sempre te atualizando do que está acontecendo no mundo do agro. Muito obrigado, até a próxima, tchau.
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1: Muito bem, Bom Dia Cidade. Agora 9:08. E aí, como é que você tá? Ótima manhã pra você, tá? Hoje é segunda-feira, que coisa boa. Ah, segunda-feira não, hoje é terça-feira, né? Então tá legal, dia 8 de setembro de 2026. Eu sou Marçal Felicione, muito prazer. E vamos juntos por aqui até meio-dia com muita música bacana na sua manhã de terça-feira. Como é que foi seu feriado? Tudo bem? Tudo tranquilo? Então tá legal, chega juntinho por aqui, tá? Bom, e o telefone tá liberado na cidade, participa com a gente, 35-3264-3000, pra pedir a sua a partir de agora, tá combinado? Tô te esperando então lá no zap. Pra começar muito bem, ó, tem mistério. Vamos liberar essa aqui? Então tá legal, 99 na cidade, uma ótima manhã pra você. Essa é a Rádio Cidade Sul Minas, pra toda a região, tá todo mundo ligadinho aqui, bom dia!

Muito bem, Cidade 912 agora. Bom dia pra você que tá na sintonia da cidade. Bom dia. Ah, muito bem, muito bem. Pra você que tá levantando agora, bom dia. Vamos animar, né? Porque terça-feira é a mesma coisa se fosse segunda-feira, né? E hoje tá frio. Então tá legal, manda seu bom dia pra gente que eu vou mandar o seu bom dia aqui também, tá? Deixa eu mandar um bom dia aqui pra Eliane que tá ouvindo a gente aqui em Eloy Mendes. Oi Eliane, bom dia pra você, tudo de bom na sua manhã, viu? A Kathleen tá participando comigo lá de Paraguaçu, pediu pra mandar pra ela a música Toma Juízo do Zezé de Camargo e Luciano. Então tá legal, vou mandar pra você aqui, tá? Tá no jeito já. Deixa eu ver quem mais aqui. Renata. Oi, Marçal. Tudo bem? Tudo jóia? Estamos na sintonia da cidade todos os dias, curtindo a melhor programação. Opa, que legal. Bom dia. Obrigado pela sintonia de vocês aí, tá? A Meire também tá com o radinho ligado lá em Monsenhor Paulo. Oi, Meire. Bom dia pra você. Deixa eu ver quem mais aqui. Silvana pediu pra mandar um alô pra ela. A gente manda aqui em Eloy Mendes. Deixa eu ver quem mais aqui. Priscila. Deixa eu ver. Mande um alô pra nós. Estamos trabalhando agora na fábrica de ternos. Queremos um alôzinho. Então tá legal, vou mandar um alôzinho pra vocês aí. Bom trabalho, ok? Então tá bom. Deixa eu ver o que mais aqui. Rola pra mim a música qualquer uma do Cleiton e Camargo. Não colocou aqui o nome, mas só mandar pra gente. A gente manda aqui, tá bom? Obrigado pela companhia. Telefone tá liberado, participa com a gente e manda aquele bom dia pra quem você quiser, tá bom? Bora de música então? Então vamos lá. Deixa eu ver a música, ele não quer sair aqui, gente. Pera aí. Ai, ai. Cadê essa música, gente? Cadê essa música, Toma Juízo? Eita. Deixa eu ver, agora acho que vai. Vamos ver, ah, agora apareceu aqui. Vamos liberar ela aqui, ó. Ah. Aê. 9h14 na cidade. Participa com a gente e manda aquele bom dia também. Tô te esperando aqui na cidade.

0: Muito bem, bom dia pra você que tá na sintonia da cidade. E aí, como é que você tá? Tudo beleza? Então tá bom, hein? Bom, e a gente libera por aqui mais participações, né? Deixa eu mandar um alô aqui pra Elaine, que tá na sintonia da cidade, e também pra Viviane. Mas agora temos aqui o quê? Horóscopo do dia, as previsões astrais pra amanhã de hoje. Vamos lá? Atenção, você que é de Áries.
1: Áries, de 21 de março a 20 de abril.
0: Olá, Áries, comece o dia com o coração mais firme e a cabeça no lugar, tá? Será uma boa combinação para decidir o que estava nublado. O amor, os filhos e projetos autorais ganharão uma atenção especial hoje. Aproveite a fase para se comprometer com seus talentos e fortalecer a posição no trabalho.
1: Touro, de 21 de abril a 20 de maio.
0: Oi, Touro, e aí, tudo bem? A casa e a família serão os pontos de apoio do dia. Com clima mais leve, a sensação de que o chão voltou a ficar firme, um assunto de alguém próximo que andava sem solução encontrará o tom certo agora, tá? Valerá resolver por dentro o que não precisa de plateia, sem cobrança e também sem alarde.
1: Gêmeos, de 21 de maio a 20 de junho.
0: Olá, gêmeos, e aí, tudo bem? Conversas de hoje ampliarão possibilidades. Esclareça dúvidas, aprenda algo, promova a união da equipe, brilhe nas reuniões de trabalho e o dia será repleto de novidades e descobertas. Um grupo ou uma antiga amizade dará o apoio certo que faltava para trocar um plano, tá? Que estava pausado aí. Valerá aceitar também um convite que chegará no fim do dia. Boas notícias pela frente. Bom dia, gêmeos.
1: Câncer. De 21 de junho a 21 de julho.
0: Olá, Câncer, o dinheiro entrará em uma fase mais estável. Você enxergará com clareza o que dará para assumir, tá? O dia trará reconhecimento dos esforços e um ganho concreto. Aproveite o dia para negociar valores de forma justa e organizar o orçamento do mês. A determinação e atitudes firmes de agora abrirão portas ali na frente. O que foi perdido poderá ser recuperado.
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4: 9:29.
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0: Legal, bom dia, 9h33 agora. E aí, tudo bem? Então tá bom, olha só, hoje é dia mundial da alfabetização. Deixa eu ver o que mais aqui. Fundação da Universidade de Harvard. Que chique, né? Deixa eu ver o que mais aqui. Aniversário de Vitória no Espírito Santo. Aniversário também de São Luís do Maranhão. Olha que bacana, as duas capitais, hein? Fazendo aniversário. Hoje estamos aí na lua minguante e o signo é de virgem, tá? Estamos aí no inverno. Então tá legal, vamos juntinhos por aqui até meio-dia com a sua participação na cidade, tá? 35-3264-3000. Alô, bom dia.
1: Oi, Marcel, bom dia, tudo bem? Elizabeth do Bela Vista. Toca pra mim, Neina, da mensagem de aniversário, que eu tô fazendo aniversário hoje. Muito obrigada, viu? Um bom dia.
0: Bom dia, obrigado pela sintonia, Elizabeth. Parabéns pra você, felicidades e muitos anos de vida, viu? Que essa data se repita por muitos e muitos anos. Daqui a pouquinho eu te mando aí a música que você me pediu, tá bom? Abraço pra você aí, tudo de bom. Alô, Eliane também tá com o radinho ligado aqui em Alô Mendes. A Fabiana tá lá em Varginha com o rádio ligado na cidade. E também o Lucas, aqui no centro de Alô Mendes. Agora tem Bruno e Marrone, só pro meu prazer. Bom dia.

0: Muito bem, Cidade 938, Bruno e Marrone, Só Pro Meu Prazer, e a gente continua.
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0: Muito bem, hora de informação na Cidade 938 de Belo Horizonte, Neuber de Souza e as notícias da Assembleia Legislativa de Minas. Bom dia, Neuber.
2: Opa, um ótimo dia, excelente terça para você, meu caro Massal, para todos sintonizados na Cidade FM, 9:38. Massal, os idosos acolhidos em instituições de longa permanência têm garantia legal de atendimento por equipe multidisciplinar em Minas. A medida em vigor foi aprovada pela Assembleia e reforça a política estadual de amparo à pessoa idosa. Luiz Felipe Balone é quem traz os detalhes.
3: Em Minas Gerais, é lei.
4: A Lei 26.013 de 2026 tem origem em projeto do deputado Leleco Pimentel, do PT. A norma passa a prever a proteção integral dos idosos por meio da atuação de equipe multidisciplinar nas instituições de longa permanência. A mudança reforça a importância de um atendimento integrado com a participação de profissionais de diferentes áreas da saúde e da assistência social. O objetivo é garantir um cuidado mais completo, voltado à saúde, à autonomia e à qualidade de vida dos idosos acolhidos nessas instituições. A nova regra passa a integrar a política estadual de amparo ao idoso e fortalece as diretrizes para o funcionamento das instituições de longa permanência em Minas Gerais. O texto da Lei 26.013 de 2026 e de outras normas em vigor no Estado podem ser consultados no portal da Assembleia de Minas. O endereço é o almg.gov.br.
3: Direito do Consumidor.
2: Nesta semana, o Código de Defesa do Consumidor completa 36 anos de existência, sancionada em 11 de setembro de 1990, a norma se tornou um marco na proteção do consumidor brasileiro, como explica o coordenador do PROCON Assembleia, Marcelo Barbosa.
5: A principal contribuição do Código de Defesa do Consumidor foi a regulamentação dos direitos do consumidor no país, com vistas à harmonização das relações de consumo, tendo como premissa a vulnerabilidade do consumidor nesse mercado de consumo.
2: Foram essas as notícias, então, desta terça-feira. Um abraço para todos, Massal. Até amanhã, se Deus quiser. Tá certo?
0: Tá certo. Obrigado pelas informações, Nilber. E ótima terça-feira para vocês aí.
2: Para todos nós.
0: Muito bem, 9:41 na Cidade, bom dia.
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0: 9:41.
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2: Oi, oi, oi! Boa terça-feira para você que já está por aqui esperando para ter aquela diquinha para deixar o seu treino e a sua dieta muito mais fácil, né? E eu tô aqui para te ajudar. Eu sou a Kelly Gomes e vamos falar hoje de quê? Alongamento. Porque o alongamento realizado após as atividades físicas traz benefícios que vão além de proteger a musculatura do seu corpo, sabia? Essa prática ajuda a aliviar a tensão muscular e vai promover um relaxamento profundo pro corpo e também para sua mente. Como a rotina de alongamentos varia aí de acordo com o esporte praticado, o ideal é que você busque orientação profissional. Você pode reservar alguns minutos ao final do seu treino para recuperar as energias e também diminuir o estresse. Quem não quer se livrar do estresse e também recuperar as energias? Já programa aí o seu alongamento e não pula, tá? Que é uma parte importante do treino. Boa terça para você. Tchau, tchau.
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0: Legal demais, hein? 9h49 na cidade. Bom dia!
1: Bom dia!
0: Bora mandar mais alô então aqui, tá? Agora eu tô parabenizando aqui a nossa amiga que tá curtindo a programação aí, a Elizabeth do bairro Bela Vista, lá em Varginha. Parabéns, Elizabeth, felicidades e muitos anos de vida pra você, tá? Ela pediu pra curtir aqui, ó, o Neinando, mensagem de aniversário. Encontrei agora e tô mandando pra você, tá bom? Quem ligou pra mim também aqui foi o Almir Cãibra. Ele pediu pra curtir a música do Gustavo Lima, Vagabundo. E também, deixa eu mandar um alô aqui pro Tibiriçá, que tá curtindo a programação. E a turma do Viracopos aí. Então tá bom. Pra vocês aí, bom dia. Obrigado pela sintonia, hein? Abraço!

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1: 10:02.
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3: O deputado federal Nicolás Ferreira publicou o primeiro episódio de uma série chamada O Dossiê Lulinha, episódio 01, O Ronaldinho dos Negócios. O vídeo tem 3 minutos e 26 segundos e trata da trajetória empresarial de Fábio Luiz Lula da Silva, o Lulinha, filho mais velho do presidente Lula. Nicolas retoma uma investigação da Lava Jato que apontava repasses do grupo Oi Telemar a empresas ligadas à GameCorp, empresa criada por Lulinha em 2004, que teriam somado 132 milhões de reais entre 2004 e 2016. A investigação, porém, foi arquivada em 2022 após decisões que invalidaram as provas. O próprio Nicolas reconhece no vídeo que os casos foram anulados ou arquivados, mas argumenta que os questionamentos políticos continuam. O advogado de Lulinha chamou a série de estratégia diversionista e acusou Nicolas de manipular dados.
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0: Muito bem, de volta na cidade.
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0: Legal, essa é a boa da hora na cidade, 10:07. E aí, tudo bem? Como é que você tá? Ótima manhã de terça-feira, depois desse feriadão prolongado. E a gente tá aqui pra renovar as energias, liberar muita música boa pra você curtir, fazer parte da sua manhã, enfim, deixar a sua manhã ainda mais gostosa aqui na cidade. 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Pra você que tá em Monsenhor Paulo, pode ouvir aí. Também pelo 87,9, tá? 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Digita no Google lá, Rádio Cidade Sul Minas, tá bom? Tá todo mundo ligado aqui na cidade, vem também, vem! E agora tem pra você a boa da hora na cidade, o som com Culture Club, com Karma Chameleon. Vamos curtir essa aqui? Então tá legal, 10:08 na cidade. 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
2: 10h27.
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11: Oi, oi, oi! Boa terça-feira para você que já está por aqui esperando para ter aquela diquinha para deixar o seu treino e a sua dieta muito mais fácil, né? E eu tô aqui para te ajudar. Eu sou a Kelly Gomes e vamos falar hoje de quê? Alongamento. Porque o alongamento realizado após as atividades físicas traz benefícios que vão além de proteger a musculatura do seu corpo, sabia? Essa prática ajuda a aliviar a tensão muscular e vai promover um relaxamento profundo pro corpo e também para sua mente. Como a rotina de alongamentos varia aí de acordo com o esporte praticado, o ideal é que você busque orientação profissional. Você pode reservar alguns minutos ao final do seu treino para recuperar as energias e também diminuir o estresse. Quem não quer se livrar do estresse e também recuperar as energias? Já programa aí o seu alongamento e não pula, tá? Que é uma parte importante do treino. Boa terça para você. Tchau, tchau.
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0: Muito bem, cidade 10h34 agora, bom dia. E a gente continua por aqui mandando seu alô, tá? 35-3264-3000, alô, bom dia.
1: Marçal, manda uma música pra mim, se tiver jeito. É. Eu quero uma música que chama Caça e Caçador do Belo. Aí você manda pra mim, tá bom? Muito obrigada, viu?
0: De nada, é a Fabiana lá de Varginha que tá curtindo a programação. Alô, Fabi. Tá aí, Belo, Caça e Caçador. E o telefone continua liberado na cidade. Participa com a gente e manda seu alô também, tá?

0: Muito bem, muito bem. 10h38 na Rádio Cidade. Tá todo mundo ouvindo? Vem também, vem. Que legal. Vamos lá com mais participações na cidade. Deixa eu ver quem tá aqui pra mandar aquele alusão por aqui. Alô, bom dia.
1: Ah, Marçal, tem a dó. É Fagner.
0: Ah, peraí. Ela mandou outra mensagem aqui. Peraí.
1: Bom dia, Marçal. Um abençoado dia pra todos os ouvintes. Amém. Da Rádio Cidade. Bom dia mesmo. Toca a música do Wagner, irmão. Wagner.
0: Ela pediu Wagner Montes, né? Mas tudo bem. Dona Marina, bom dia pra vocês aí, viu? Deixa eu ver o que mais aqui. Fabiana também tá mandando aqui um alô pra todos os ouvintes da Rádio Cidade. Tô mandando alô pro Kiko, que tá lá em Monsenhor Paulo curtindo a gente. Deixa eu ver o que mais. O Valmir em Paraguaçu tá acordando agora. Bom dia, Valmir! Abra a janela pra você ver. Olha o solzão lá fora, ó. Tem nada, o negócio tá nublado. Olha só, ele tá mandando aqui um alô pro Flaninho, pro Elevane, Thiago, Davi, pra Cleusa e pra Janete, todo o pessoal aqui da rádio e o pessoal lá em Paraguaçu curtindo a programação. Então tá legal, pra vocês aí, bom dia, viu? Deixa eu ver o que mais aqui. A Elaine mandou pra mim aqui, ó. Estou te ouvindo, quero o meu alô. Elaine, então, aí do bairro Imaculada de Varginha. Então tá legal, deixa eu ver o que mais aqui. Deixa eu ver. Meire também tá com rádio ligado em Varginha. E bora de música então do Fagner, né? Agora tem Romance no Deserto, 10h40.

0: Rádio Cidade informa a hora certa.
1: 10h45.
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4: Eu também. Ô Zé Bonito, você que é um caboclo inteligente, responde aí. Qual que é o bicho que voa mais inteligente do mundo?
5: Hã?
6: Ô Geraldão, pelos meus cálculos e conhecimentos de bichos voadores, eu acho que é o pombo.
4: Uai, sô, mó de que você fala isso?
6: Ah, Geraldão, o pombo é inteligente. Quando ele vê um carro que é branco, a titica dele é preta.
4: Uai, sô, de onde é que você tirou isso?
6: Veja bem, quando o carro é preto, a titica dele é branca. O bicho é esperto demais.
4: Você é bonito. Que bobice é essa aí, uai, que você tá fazendo?
6: Que bobice, Geraldão?
4: Esse negócio aí de você tá pesando o pãozinho com a xícara do café?
6: Ah, Geraldão, é que o médico me pediu pra tomar um café balanceado. Veja só, o pãozinho aqui com a xícara de café dá 530 gramas.
4: Uai, e essa latinha de cerveja aí?
6: Então, Geraldão, olha aqui, ó. A latinha de cerveja deu 300 gramas, então é melhor tomar cerveja.
7: É verdade.
4: Ê, Zezinho, sei o seu jeitinho brasileiro, hein?
6: É, Geraldão, já tem que seguir a orientação médica.
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7: É verdade.
3: Com Zé Bonito e Geraldão. Se queres, queres. Se não queres, diz.
9: Ah, mas é assim tanto, né? Forçasse.
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0: legal demais, hein, Zeneta e Cristiano? Cadeira cativa na Rádio Cidade. Passou por aqui também, ó, o Diego e Arnaldo com Vai Cair Água. E a gente continua mandando o seu alô na cidade. Alô, Thaísa, tá curtindo a cidade aqui no centro de Eloy. Bom dia. Alô, Débora, em Paraguaçu, com o radinho ligado também na cidade. Vamos ver quem tá na linha. Alô, bom dia.
1: Oi, Marcelo, bom dia. Tudo bem, Marcelo?
0: Tudo jóia?
1: Como é que tá a família? Tá tudo bem?
0: Tudo bem, graças a Deus.
1: Manda um alô pra nós aqui no São Paulo, na Coab, Marcelo.
0: Mando sim.
1: Um abraço, fica com Deus.
0: Amém. Obrigado pela sintonia, Sirlei. Abraço pra vocês aí no bairro Coab, em Monsenhor Paulo, tá bom?

0: Grupo Menos é Mais, brinda aí! Bom dia, 11h16, teve também na Boa da Hora a Vanessa Rangel cantando pra gente Palpite. Recordamos aí o ano de 1997. E pra você que tá aí em casa, quer mandar aquele alô, quer pedir a sua música, fica à vontade, tá? 35-3264-3000, alô, bom dia!
1: Ô, meu amigo Marçal, bom dia, Zezé de Varginha.
0: Fala, Zezé!
1: Tem como você mandar um morão de viola pra nós aí, fazendo favor?
0: Claro, mando sim!
1: Fique com Deus, Deus abençoe a todos vocês aí, viu, meu amigo?
0: Obrigado!
1: Com Deus!
0: Amém, fica com Deus também, Zezé. Abraço pra vocês em Varginha aí, tá?

0: 11h22 na cidade, Diego e Vitor Hugo, Moça Pra Casar. Teve também Lourenço e Lorival, Saco de Ouro. Daqui a pouquinho tem mais, hein?
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3: A Rádio Cidade informa a hora certa.
2: 11h23.
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0: Gente, e o casamento da Joelma e do Chimbinha, que acabou lá em 2015? Mas a novela, meus amigos, não acabou, não. 11 anos depois, a partilha dos bens do casal ainda está sem conclusão na justiça. O processo corre em sigilo e, enquanto a divisão não sai, as pendências só aumentam. Uma mansão em condomínio fechado na região metropolitana de Belém, no Pará, acumulou uma dívida de R$ 697.754,68. E o valor não é só de taxa de condomínio, não, viu? Inclui multas e outras despesas processuais também. Por cima disso tudo, uma nova taxa administrativa foi incluída recentemente nas pendências da propriedade. O imóvel já tinha dado polêmica antes, quando rolou o boato de que Chimbinha teria perdido a mansão para pagar uma dívida com o agiota. Mas ele negou tudo. A defesa de Joelma entrou na conversa e deixou claro que a propriedade pertence aos dois e que qualquer venda precisaria da autorização de ambas as partes. Bom, vale lembrar que os dois foram casados por 18 anos e juntos formava a famosa banda Calypso, que fez super sucesso no Brasil e no mundo inteiro.
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1: A Rádio Cidade informa a hora certa.
2: 11:42.
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Legal, Cidade 11:56 agora, bom dia, tá aí a Paula Fernandes, Amar de Novo, teve também Henrique Juliano, essa daí namora, e o SPC cantou pra gente, então só.

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1: Muito bem, Cidade, meio-dia em ponto. E agora tem para você horário eleitoral, né? Daqui a pouquinho a gente volta, tá? E eu tô de volta a partir das 14h com o nosso Pediu Tocou. Tá bom? Fica ligado na Cidade.
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23: A Rádio Cidade informa a hora certa.
24: 12:25.
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1: A Rádio Cidade informa a hora certa.
2: 12:42.
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1: A Rádio Cidade informa a hora certa.
2: 1:02.
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4: A Anatel aprovou por unanimidade a transferência do controle da telefonia fixa da Oi para a Método Telecomunicações. O negócio vale 60,1 milhões de reais e foi fechado em julho, antes da falência da Oi ser decretada. A Método vai assumir os serviços que ainda restam da antiga concessão: linha de voz, números tridígito, como 190, 190 e 193, orelhões e torres. Mas a aprovação tem condições. A empresa precisa apresentar garantias financeiras, assinar compromisso de não desligar os serviços e entregar um plano de transição. Os investimentos em infraestrutura, que podem chegar a 10,2 bilhões de reais, ficam com a Oi e com a V.tal do BTG. As financeiras, assinar compromisso de não desligar os serviços e entregar um plano de transição. Os investimentos em infraestrutura, que podem chegar a 10,2 bilhões de reais.

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1: A Rádio Cidade informa a hora certa.
2: 1:20.
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1: A Rádio Cidade informa a hora certa.
2: 1h41.
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1: A Rádio Cidade informa a hora certa.
2: 2:02. 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
3: A China publicou uma diretriz com 20 artigos para orientar montadoras chinesas sobre como agir no mercado internacional, com foco em evitar guerra de preços. O documento foi assinado pelo Ministério do Comércio, pelo Ministério da Indústria e Tecnologia da Informação e pela Administração Estatal de Regulação do Mercado. A diretriz orienta as empresas a definirem preços com base nos custos de produção e nas condições de cada mercado, evitando alterações frequentes ou bruscas que prejudiquem a concorrência. As montadoras também devem respeitar a autonomia de preços das concessionárias e agentes locais e seguir as leis e costumes dos países onde vendem. O documento ainda trata de qualidade pós-venda, proteção trabalhista e segurança de dados. Segundo a agência estatal Xinhua, a China exportou 8,32 milhões de veículos para mais de 200 países e regiões em 2025. E empresas chinesas já fabricam carros em mais de 80 países.
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7: Hoje é terça-feira, 8 de setembro, Dia Internacional da Alfabetização. E pra você, meu amigo, hoje eu trago dicas de cuidados essenciais para a barba.
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6: Se liga nessa dica.
7: Hoje é terça-feira, 8 de setembro, Dia Internacional da Alfabetização. E pra você, meu amigo...

0: detalhes garante um visual limpo, elegante e muito bem desenhado. Então, meu amigo, ficamos combinados assim, viu? A gente se encontra no próximo radar.
1: Ficamos por aqui.
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1: Agradecemos sua companhia. Nos encontramos na próxima dica.
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4: A dica de hoje é o filme Da Magia à Sedução, Feitiço de Amor, em breve no cinema. Continuação do clássico de 1988, as irmãs Sally e Gillian, muitos anos depois, continuam assombradas pela maldição do clã Owen. Não podem se apaixonar, pois todos que amam acabam morrendo. Agora, elas terão que enfrentar a sombria maldição que as perseguem por séculos. E mais do que nunca, parecem estar ligadas com o possível fim de suas famílias de bruxas. Da Magia à Sedução, Feitiço de Amor, em breve no cinema.
1: Esse foi...
5: Oh, é bem maior do que você imagina.
1: O Cineplay.
6: Vou atirar nele por acidente.
1: De volta a qualquer momento.
7: Hasta la vista, baby.
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3: Olá, e aí, tudo jóia? 12:08 na cidade, tá começando mais um Pediu, tocou pela Rádio Cidade Sul, Minas. Eu sou o Marçal Felicione, muito prazer, e vamos juntinhos por aqui, liberando muita música boa no seu rádio, a partir de agora, nessa tarde gostosa de terça-feira, hoje dia 8 de setembro de 2026. Muito bem, muito bem, muito bem. Vamos lá então, olha só, a nossa pergunta de hoje é a seguinte, né? A gente vai falar de um tema muito atual, que envolve todo mundo, a maioria das pessoas, 99% das pessoas, tá? Você é viciado em quê no celular? Qual é a tela que te vicia no celular? Conta aqui pra mim então, tá? Chama lá no WhatsApp. Pra começar muito bem, tem o Pixote com coração encadeado.
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0: rua de pé. Muito bem, cidade 2h20 agora, daqui a pouquinho eu tô de volta.
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2: A Rádio Cidade informa a hora certa.
1: 2h21.
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7: Muito bem, Cidade 2h25 agora, hein? Quero saber de você qual o seu vício no celular, né? Qual é seu vício? Tem gente que tem vários vícios, né? Tem gente que só tem um, tem gente que não tem vício nenhum, tem gente que não tem telefone, né? A gente quer saber de você. Vamos lá pra ver quem tá na linha pra falar com a cidade. Oi, boa tarde.
8: Oi, Mensal.
7: Oi.
8: Boa tarde.
7: Boa tarde.
8: Espero que você passou um feriado bom e esteja bem.
7: Sim.
8: Sobre a enquete hoje, eu sou viciada muito em ficar vendo um vídeo. Essas novelinhas que tem no Instagram, no Face.
7: Sei.
8: Entendeu? Eu sou viciada nessas novelinhas, eu gosto de ficar vendo elas. Só que é assim, é rapidinho e depois demora e volta. Eu sou viciada nisso, tá bom?
7: Tá joia.
8: Um abraço e uma semana abençoada para todos os ouvintes.
7: Tá bom.
8: E para você, Marçal.
7: Obrigado, obrigado pela participação, viu, Márcia? É, o pessoal tá viciado nessas novelinhas verticais, né? Que é do em pé assim, pequenininha. Pois é. Vamos que vamos então. Agora eu vou atender aqui a Sueli lá de Monsenhor Paulo, que tá falando que ela é viciada em ver reels, né? Aqueles vídeos da internet que são menores, né? Tipo short, assim, né? Short. Então tá bom, obrigado pela participação, tá bom, Sueli? O Juliano tá participando comigo aqui de Eloy Mendes também. Tá mandando aqui um alô pra Yara, Fernanda, Juliana e também pra Jussara. Tá joia. Aqui, ó, Renata de Eloy Mendes tá falando, sou viciada em vídeos também, tipo novelinha. Ah, muito bem. Já o Pedro tá falando pra mim que ele é viciado em olhar se caiu o Pix no celular dele. Ah, mas aí é bom demais, né não, Pedro? Todo mundo é viciado em olhar se caiu o Pix, né? Mesmo não caindo, a gente vai lá e olha, é tipo geladeira, né? Você sabe que tá do mesmo jeito, você vai lá e abre toda hora a porta dela.

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1: A Rádio Cidade informa a hora certa.
0: 2h44. 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

0: legal, Cidade 2h54 agora, hein? Tá aí Simone Mendes, Direitos Iguais. Teve também Jota Quest e Tim Maia, Acenda o Farol. Legal. E a gente quer saber, tá? Qual é o seu vício no celular? Conta aqui pra mim, chama lá no WhatsApp, 3532-64-3000. Agora eu vou atender aqui a Milena, aqui de Varginha, tá participando comigo aqui, tá falando o seguinte, que ela é viciada em WhatsApp, que ela fica o dia inteiro procurando novas mensagens. E quando não chega, ela reinicia o celular. Essa é viciada mesmo. Essa aí, ó. Milena, te falar a verdade, hein? Caramba! Vamos ver quem tá aqui. Alô, boa tarde. O cachorrinho. Uau, uau, uau, uau.
1: Marçal.
0: Oi.
1: Sou bem enquete de hoje. Eu sou viciada. É, num desenhinho, Marçal.
0: Olha.
1: Eu gosto de desenhinha.
0: Entendi.
1: É tipo de criança mesmo.
0: É bom, ué.
1: Obrigado.
0: De nada.
1: Tchau, Marcelo.
0: Tchauzinho, obrigado pela participação. Mas é bom, desenhinha é bom, né, Vera? Obrigado pela sintonia, tá? Alô também, a Anelisa tá participando com a gente lá de Monsenhor Paulo. Alô, Anelisa. Obrigado pela sintonia. Ela pediu pra curtir essa música aqui, ó. Ordinary World.

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1: A Rádio Cidade informa a hora certa.
2: 3:03.

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1: A Receita Federal está com milhares de declarações do Imposto de Renda 2026 paradas na malha fina. A menos de 3 meses do fim do ano, isso acontece quando o sistema identifica diferenças entre o que o contribuinte declarou e o que as empresas, bancos e planos de saúde informaram à Receita. Até uma divergência simples, como um recebimento não declarado pelo contribuinte, mas informado pela empresa pagadora, já é suficiente para a declaração ser retida. A Receita está usando inteligência artificial para detectar inconsistências, incluindo patrimônio incompatível com a renda, rendimentos do exterior, apostas esportivas e operações imobiliárias. Os erros mais frequentes envolvem despesas médicas, rendimentos de dependentes, previdência privada e operações na bolsa.
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1: Renda, rendimentos do exterior, apostas esportivas e operações imobiliárias. Os erros mais frequentes envolvem despesas médicas, rendimentos de dependentes, previdência

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7: 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Com Zé Bonito.
8: Eu.
7: E Geraldão.
9: Eu também.
8: Geraldão, me tira uma dúvida.
9: Fala, Zé. O que você quer saber, só?
8: Geraldo, você é mineiro mesmo?
9: Sou, uai.
8: Geraldão, então diz pra mim: 0,5 metro de profundidade.
9: Ah, Zé, estranho aí, meio difícil falar, eu acho que é 0,5 metro de fundura.
8: Agora, uma piadinha ruim com Zé Bonito.
10: A mulher entrou no escritório do marido com a mãe ao lado dela e falou pra ele assim: ô, amor, é verdade que seu sócio acabou de morrer? Aí o marido bem calmo, tranquilo: sim, meu amor, é verdade, porque você podia colocar a mamãe no lugar dele, né? Aí o cara olhou bem pra cara dela com mais tranquilidade, pegou e falou assim: ó, meu bem, você sabe que pra mim não tem problema nenhum, fala com o agente funerário, daí tá tudo certo.
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12: É verdade.
7: Com Zé Bonito e Geraldão. Se queres, queres. Se não queres, diz.
13: Ah, mas não é assim tanto, né? Forças.
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1: Opa!

estamos de volta na cidade. E aí, como é que tá essa tarde fria? Tudo beleza? Então tá legal. Essa é a Rádio Cidade Sul Minas, hein? Pra toda a região, são mais de 40 cidades ligadas aqui todos os dias. Eu sou Marçal Felicione, prazer enorme estar contigo. Opa! Esse é o nosso Pediu Tocou, tá a fim de pedir a sua também? Manda aquele recadinho pra cá, tá bom? 35-3264-3000, pra você mandar a sua música, mandar aquele alusão e participar com a gente da enquete de hoje, tá? Olha só, qual é o seu vício no celular? Conta aqui pra mim, então. A Daniela tá participando comigo da Fazenda Mundo Novo de Monsenhor Paulo, tá falando que ela é viciada em joguinhos. Então tá legal, é a tela de jogo, né? Então tá bom. Ainda bem que não é no Tigrinho, né? Porque tem gente que é viciada no Tigrinho. Ai, ai, vamos lá então. Tem mais aqui, ó. Boa tarde, Marçal. Estou aqui na sintonia. E gostaria de ouvir a música do Jota Quest, O Sol. Vai para todos que estão ouvindo, também para você. Muito obrigado. Um abraço, Silvânia de Poço Fundo. Oi, Silvânia. Obrigado pela sintonia, tá? Jota Quest, O Sol.

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1: A Rádio Cidade informa a hora certa.
2: 3h23.
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1: A Rádio Cidade informa a hora certa.
2: 3h42.
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4: Legal, a cidade libera sempre as melhores na sua tarde, com certeza, hein? Agora tem Leandro e Leonardo, Amor Dividido, um alô pra Érica e também pra Ludmilla, lá em Monsenhor Paulo, curtindo a cidade, no bairro Santa Rita 2. Pra vocês aí, ó, boa tarde, obrigado pela companhia. Música.

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Muito bem, Cidade 3h55 agora, boa tarde. Aí, Fred e Fabrício, você não cuidou. Teve também o Marcos e Belucci com Pena Que Seja Namora. E Leandro e Leonardo com Amor Dividido. Bom, eu tô de volta amanhã, se Deus quiser, às 9 da manhã com mais um Bom Dia Cidade, tá? Obrigado pra você que esteve comigo até agora, um beijo no coração, aproveita bastante o seu restinho de terça-feira e amanhã encontro marcado aqui. Daqui a pouco tem o Play Sertanejo. Obrigado pela confiança e pela audiência, hein? E pelas participações também. Beijo no coração, até amanhã. Tchau!

0: 58.
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2: A Anvisa autorizou os dois primeiros registros de medicamentos genéricos à base de liraglutida, princípio ativo usado em canetas para tratar obesidade e diabetes tipo 2. As liberações foram concedidas à farmacêutica EMS para versões injetáveis de aplicação subcutânea. Os novos produtos chegam ao mercado sem nome de marca comercial, apenas com o nome da substância. A medida deve ampliar o acesso dos pacientes ao tratamento ao oferecer opções genéricas das canetas Olire e Lirux.
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1: Fala, meu povo. Bem-vindos a mais uma edição aqui do Play Sertanejo. O melhor da nossa música sertaneja pra você curtir. Uma terça-feira muito especial pra você e pra família toda, hein? Obrigado pela companhia, pelo carinho da sua audiência. Você que, assim como nós aqui, é apaixonado pela música sertaneja. Nas próximas duas horas, você vai curtir o que é de melhor, gente. Se a moda é ajeitada, se a moda é bruta e arrumada, pode ter certeza que o nosso Play Sertanejo vai tocar pra você. Hoje é dia 8 de setembro, pós-feriado, hein? Ontem, feriado da independência, né? E hoje se comemora o Dia Internacional da Alfabetização. Bem-vindos ao Play, que começa a edição de hoje, terça, com Israel e Rodolfo. Arruma um bão!
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0: A melhor playlist sertaneja do seu rádio tá aqui no Play Sertanejo, ao som de Lucas e Igor. Também teve Júnior e César, antes teve o João Gustavo e Murilo, e abrimos a edição desta terça-feira ao som de Israel e Rodolfo, Arruma um Bão. Esse é o Play Sertanejo junto com você, a maior audiência sertaneja, seja no trabalho aí, trabalhando com o radinho ligado, seja no carro, você que leva a gente com você, por onde você for aí, né? Obrigado pela carona, hein? Play Sertanejo volta já já na nossa festa. A programação tá bem legal, gente. Na próxima sequência tem Leonardo, tem Panda, tem muita moda boa pra você.
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1: A Rádio Cidade informa a hora certa.
4: 4:14.
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2: É o Brasil todo ligado com a gente na nossa programação sertaneja, no nosso Play Sertanejo. Essas duas horas levando a nossa boa música sertaneja. Se a moda é ajeitada, se a moda é boa, o Play toca. É hora de ligar.

0: Country Beat com Teodoro e Sampaio, hein? A nova geração do sertanejo e os medalhões, Teodoro e Sampaio. Antes teve Bruno e Marrone, também teve o Panda, junto do Ícaro e Gilmar. E a gente abriu a sequência com o Leonardo da Manhã, essa regravação que faz parte do projeto dele, onde ele resgata várias canções e comemora aí os seus 40 anos de carreira do nosso Leonardo aqui no Play. O melhor da música sertaneja, hein? Continue ligado com a gente que a música sertaneja volta já pra você em destaque nesta terça-feira.
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1: A Rádio Cidade informa a hora certa.
3: 4:30.
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1: Bora que bora curtir muita música legal aqui no Play Sertanejo. Chegando o Max Oliver. Essa moda chama-se Meus Braços, hein? E essa música, ela faz parte do projeto dele, Girassol, da gravadora Girassol Music, que é liderada pelo humorista Whindersson Nunes. Bora curtir então aqui no Play, o Max Oliver.
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Também teve Leandro e Romário e a gente abriu esta sequência com Max Oliver. Play Sertanejo, o melhor da nossa música sertaneja para você curtir aqui na sua rádio favorita. Uma boa terça-feira para você que chegou agora. Gratidão pela companhia, pela amizade, pelo carinho da sua audiência. Que bom poder passar mais uma terça ao seu lado.

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1: A Rádio Cidade informa a hora certa.
2: 4:47.
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4: 7 em cada 10 alunos de 15 anos no Brasil não conseguem realizar contas matemáticas simples do cotidiano, como calcular uma conversão de moeda ou comparar distâncias percorridas por caminhos diferentes. A análise faz parte do Programa Internacional de Avaliação de Estudantes, cujos resultados foram divulgados pela OCDE, com dados de 91 países. O estudo revelou que 72% dos estudantes brasileiros ficaram abaixo do nível 2 em matemática, que é o patamar mínimo considerado satisfatório pela avaliação internacional. Esse resultado coloca a grande maioria dos jovens do país em uma situação alarmante de defasagem de aprendizado ao terminarem o ensino fundamental.
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0: Play Sertanejo, o programa sertanejo mais tradicional e mais ouvido em todo o nosso Brasil. E agora você vai recordar uma música, gente, lá de 2019, uma parceria que vai ficar marcada em nossos corações, hein? Foi gravada em Goiânia, pois é, faz parte do DVD Tem Moda Pra Tudo. Quem canta é Matheus e Cauã e a participação da eterna Marília Mendonça. Vou ter que superar a moda.
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0: Bate palmas, querido, por favor, gente.
1: Hugo e Thiago aqui no Play Sertanejo, a maior audiência sertaneja em todo o nosso Brasil com vocês. Na terça-feira mais gostosa, mais animada, mais sertaneja. Antes teve Zezé de Camargo com Cada Minuto. Também teve Fernando e Fabiano e a gente abriu esta sequência ao som de Matheus e Cauã e Marília Mendonça. Vou ter que superar. Moda ajeitada, moda arrumada, hein? Esse é o Play Sertanejo junto com vocês. Gratidão pela amizade, pela companhia e pelo carinho também da sua audiência.
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4: A Rádio Cidade informa a hora certa.
5: 5:04.
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0: 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Seguimos aqui no Play Sertanejo, levando alegria, levando a nossa música sertaneja pra você curtir. Pra começar a segunda hora de hoje, em destaque tem Júlia e Rafaela. A canção chama-se Medo, hein? Ela faz parte também da trilha sonora da novela Coração Acelerado. Bora curtir as meninas aí, hein?
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0: vai cantar bonito assim lá longe. Sertão de Camargo e Luciano.
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0: Leste, Matheus e Henrique e Juliana, essa parceria que realmente a gente gosta demais, hein? Dois aí, duas duplas realmente reconhecidas no cenário sertanejo, hein? Jorge Matheus e Henrique e Juliano. Também teve Guilherme Santiago cantando com Zezé de Camargo e Luciano, hein? Duplas de peso também. Antes teve Fidu mais Jeca e a gente abriu a segunda hora de hoje, terça-feira, do seu Play Sertanejo, ao som de Júlia e Rafaela. É o Brasil todinho ligado junto com a gente aqui no Play Sertanejo, que volta já já. Segura a emoção, que é um tiquinho só, é pai bola.
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3: A Rádio Cidade informa a hora certa.
4: 5:20. 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
1: Que bom te encontrar aqui no Play Sertanejo, o programa sertanejo mais ouvido no rádio, gente. A maior audiência que só tem a nata da música sertaneja. É hora dos irmãos Edson e Hudson.

0: Então, já um homem, essa música Mala, ele regravou recentemente. Ele gravou um dos primeiros sucessos ainda garoto, né? Ainda uma criança, ele gravou essa música e recentemente ele regravou a música Mala, que realmente é um grande sucesso. Hugo Henrique. Antes teve João Busque e Gabriel com a música Que Pancada. Também teve Ed Brito e Samuel com o Romance Rosa. E a gente abriu esta sequência com Edson Hudson e a Moda Ajeitada, a Moda Papel de Homem. Play Sertanejo encerra aí a edição de hoje, terça-feira. Amanhã já é quarta e a gente volta a se falar por aqui. Saúde e paz a todos vocês e até amanhã.
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0: Eu gostaria que vocês nos ajudassem a carregar essa saudade que cada dia pesa mais aqui dentro do coração. 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
1: A Rádio Cidade informa a hora certa.
2: 5h58.
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Em nome do Pai, e do Filho, e do Espírito Santo. Amém. O anjo do Senhor anunciou a Maria, e ela concebeu pelo Espírito Santo. Ave Maria, cheia de graça, o Senhor é convosco. Bendita sois vós entre as mulheres, e bendito é o fruto do vosso ventre, Jesus. Santa Maria, Mãe de Deus, rogai por nós, pecadores, agora e na hora de nossa morte. Amém. Eis aqui a serva do Senhor, faça-se em mim segundo a vossa palavra. Ave Maria, cheia de graça, o Senhor é convosco. Bendita sois vós entre as mulheres, e bendito é o fruto do vosso ventre, Jesus. Santa Maria, Mãe de Deus, rogai por nós, pecadores, agora e na hora de nossa morte. Amém. E o Verbo divino se fez carne e habitou entre nós. Ave Maria, cheia de graça, o Senhor é convosco. Bendita sois vós entre as mulheres e bendito é o fruto do vosso ventre, Jesus. Santa Maria, Verbo divino se fez carne e habitou entre nós. Ave Maria, cheia de graça, o Senhor é convosco. Bendita sois vós entre as mulheres e bendita

na anunciação do anjo, vos revelastes a encarnação do vosso Filho. Pela sua paixão e cruz, conduzi-nos à glória da ressurreição. Por Cristo nosso Senhor. Amém.

Queridos irmãos e queridas irmãs, neste momento eu vou abençoar a água, que você possa pegar aí o seu copo de água, a sua garrafinha, para que você possa beber esta água, também usá-la aí na sua casa, aspergir os quartos e também no seu carro, na sua casa, sendo sempre esse instrumento de salvação.

Irmãos e irmãs em Cristo, invoquemos o Senhor nosso Deus, para que se digne abençoar esta água, que vai ser usada por todos nós, recordando sempre o nosso batismo, que Ele se digne ajudar-nos a permanecermos fiéis ao Espírito que recebemos. Oremos. Senhor Deus Todo-Poderoso, fonte e origem de toda a vida, abençoai esta água que vamos usar, confiantes para implorar o perdão dos nossos pecados e alcançar a proteção da vossa graça contra toda doença e cilada do inimigo. Concedei, ó Deus, que por vossa misericórdia jorrem sempre para nós as águas da salvação, para que possamos nos aproximar de vós com o coração puro e evitar todo o perigo do corpo e da alma. Por Cristo nosso Senhor. Amém. Que esta água relembre o nosso batismo e o Cristo que nos salvou. Amém.

consagração a Nossa Senhora da Conceição Aparecida. Ó Maria Santíssima, pelos méritos de Nosso Senhor Jesus Cristo, em vossa querida imagem de Aparecida, espalhais inúmeros benefícios sobre todo o Brasil. Eu, embora indigno de pertencer ao número de vossos filhos e filhas, mas cheio de desejo de participar dos benefícios de vossa misericórdia, prostrado a vossos pés, consagro-vos o meu entendimento, para que sempre pense no amor que mereceis. Consagro-vos a minha língua, para que sempre vos louve e propague a vossa devoção. Consagro-vos o meu coração, para que depois de Deus, vos ame sobre todas as coisas. Recebei-me, ó Rainha incomparável, vós que o Cristo crucificado deu-nos por mãe, no ditoso número de vossos filhos e filhas. Acolhei-me debaixo de vossa proteção, socorrei-me em todas as minhas necessidades, espirituais e temporais, sobretudo na hora de minha morte. Abençoai-me, ó celestial cooperadora, e com vossa poderosa intercessão, fortalecei-me em minha fraqueza, a fim de que, servindo-vos fielmente nesta vida, possa louvar-vos, amar-vos, dar-vos graças no céu e por toda a eternidade. Assim seja. Amém. Nossa Senhora da Conceição Aparecida, rogai por nós.

O Senhor esteja convosco, Ele está no meio de nós. Que Deus os abençoe e vos guarde. Amém. Que Ele vos ilumine com a luz da sua face e vos seja favorável. Amém. Que Ele vos mostre o seu rosto e vos traga a paz. Pela intercessão da nossa padroeira, a Senhora Aparecida, abençoe-vos Deus Todo-Poderoso, Pai,

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3: A Rádio Cidade informa a hora certa.
4: 6:17. 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
1: A Rádio Cidade informa a hora certa.
2: 6h51.
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o grande homem. Mantém seu modo de pensar independentemente da opinião pública. É tranquilo, calmo, paciente, não grita nem se desespera. Pensa com clareza, fala com inteligência, vive com simplicidade. É do futuro e não do passado. Sempre tem tempo. Não despreza nenhum ser humano. Causa a impressão dos vastos silêncios da natureza. O céu, o oceano, o deserto. Não é vaidoso. Como não anda à cata de aplausos, jamais se ofende. Possui sempre mais do que julga merecer. Está sempre disposto a aprender, mesmo com as crianças. Trabalha pelo prazer do trabalho em si, não pela recompensa material. Vive dentro do seu próprio isolamento espiritual, onde não chegam nem o louvor, nem a censura. Não obstante, seu isolamento não é frio. Ama, sofre, pensa, compreende. O que você possui, dinheiro ou posição social, nada significa para ele. Só lhe importa o que você é. Despreza a opinião própria, tão depressa verifica o seu erro. Não respeita usos estabelecidos e venerados por espíritos tacanhos. Respeita somente a verdade. Tem mente de homem e coração de menino. Conhece a si mesmo, tal qual é. E conhece a Deus.

0: É sempre muito difícil, tá? Porque cada doença tem, traz a sua contribuição numérica para o escopo brasileiro. E as doenças que acontecem aqui no Brasil não necessariamente replicam o que acontece em outros lugares do mundo. Mas nesse momento a gente tem trabalhado bastante em melhorar essas estatísticas.
1: Existe hoje uma política nacional de atenção integral às pessoas com doenças raras, né? Como é que essa política estabelece o acolhimento, o encaminhamento para pessoas com doenças raras no SUS, coordenador? Existe alguma diferença em relação ao acompanhamento de uma doença comum?
0: Existem algumas diferenças importantes, sim. Então, um percentual das crianças, né, identificadas com doenças raras vem de uma ação que existe há quase 20 anos aqui no Ministério da Saúde, na verdade há mais de 20 anos aqui, que é o Programa Nacional de Triagem Neonatal. É o famoso teste do pezinho, né, no qual é coletada, né, algumas gotinhas de sangue, né, do pé do bebê para fazer uma série de exames e depois, né, essas crianças serão acolhidas pelo sistema de saúde. Então, por exemplo, essa é uma grande porta de entrada que a gente tem. As outras portas de entrada são os serviços de referência em doenças raras. Hoje são mais de 50 serviços no Brasil, boa parte deles está associada aos hospitais universitários, e esses serviços, eles recebem a chancela, a orientação da rede de atenção à saúde do Estado, para que os casos, né, suspeitos de doenças raras sejam encaminhados para lá. Esses serviços hoje, eles contam com o exame genômico, por exemplo, que é o sequenciamento de epigoma, que ajuda a diagnosticar essas crianças, essas pessoas, né, para que elas consigam alcançar o diagnóstico necessário.
2: Então, eu suponho que quando o médico, ali nos primeiros momentos, né, de acompanhamento do bebê, identifica que ele tem alguma condição e outras doenças mais comuns são descartadas, ele encaminha, então, a família para procurar esse serviço de referência, que o senhor disse que geralmente está nos hospitais universitários, né?
0: Isso. O fluxo estabelecido pelos estados geralmente é o seguinte, né? A atenção primária, os postos de saúde, as unidades básicas de saúde, as emergências, né? Algumas dessas crianças e adultos acabam, né, sendo identificados, né, em situações de alguma gravidade já. Essas pessoas são encaminhadas, né, pela regulação, que é uma área, né, da Secretaria de Saúde que estabelece filas, vagas, processos de atendimento. A regulação encaminha esses pacientes para esses serviços ultra especializados e lá nesse serviço o paciente vai ter contato com geneticista, com nutricionista, com uma equipe multiprofissional que vai tentar acolher as suas necessidades. Então o fluxo de modo geral é esse. Mas para algumas doenças, não necessariamente o lugar de atendimento é um serviço de referência em doença rara. Então muitos pediatras, muitos neurologistas, muitos endocrinologistas também, né, conseguem conduzir o manejo, né, o atendimento dessas doenças.
1: Coordenador, nós temos aqui uma pergunta do Marco Aurélio Cardoso. Ele é presidente de uma associação de familiares e pessoas com síndrome de Prader-Willi.

0: Chile, uma doença rara que, entre outras coisas, causa hiperfagia, ou seja, fome acima do normal e, consequentemente, obesidade. Ele menciona outro sintoma da doença e faz uma pergunta. Vamos ouvir.
1: A hipotonia neonatal é o principal sinal de alerta da síndrome de Prader-Willi, logo ao nascimento. Sabendo disso, a SPDA Brasil uniu mais de 10 associações de síndromes raras que compartilham esse mesmo sintoma. Como o Ministério da Saúde pode colaborar conosco para divulgar uma diretriz ou fluxo de orientação para os profissionais da rede pública de saúde, ajudando a encurtar a jornada dessas famílias em busca de um diagnóstico precoce?
2: Willi, né, um quadro sindrômico, é muito caracterizado por essa questão da hipotonia e da dificuldade, por exemplo, do bebê em fazer a sucção, né, do peito da mãe, né, o aleitamento materno, ele fica prejudicado. E logo do início, essa criança tem dificuldades com ganho de peso. Hoje o Brasil disponibiliza para as famílias a caderneta da criança, que é um instrumento, né, usado pela equipe de saúde da atenção primária, né, do postinho, da unidade básica de saúde, para poder acompanhar o desenvolvimento dessa criança. Então, se o profissional da atenção primária ele consegue, né, preencher adequadamente essa caderneta da criança, boa parte desse processo de suspeita, né, de que alguma doença rara, né, esteja ocorrendo naquela situação, ela começa a ser levantada. Para além disso, né, se essa oportunidade de identificar a doença, né, no início da sua apresentação aconteça, tem outros marcos de crescimento, outros marcos de desenvolvimento que a gente pode utilizar como rede de saúde. Né? A baixa estatura, por exemplo, né, essas crianças costumam ter, né, algum grau de deficiência de hormônio do crescimento, costumam ter algumas alterações no desenvolvimento motor, algum grau de deficiência cognitiva também, né, instalada, além da compulsividade alimentar, né, que foi falada aí. Hoje, dentro do Sistema Único de Saúde, como é que funcionaria esse processo para melhorar o acolhimento? Né? É o desenvolvimento do que a gente chama de linha de cuidado. O Ministério da Saúde, nos últimos meses, tem elaborado algumas linhas de cuidado e tem disponibilizado isso para a população, né, para os profissionais de saúde também, no sentido de dar as orientações adequadas. Nesse momento, a gente está desenvolvendo uma de doenças neuromusculares, né, que não é bem o quadro aí de Prader-Willi, mas esse desenvolvimento está permitindo a gente, né, criar marcos também para outras condições que vão ter, né, situações semelhantes, que vão precisar, né, de manejo endocrinológico, de suporte nutricional, de orientação psicológica e comportamental, de apoio educacional. Então, a linha de cuidado é o melhor instrumento que a gente tem na ausência, por exemplo, de medicamentos específicos. No caso de Prader-Willi, né, há uma deficiência de hormônio de crescimento que costuma ser debatida também entre profissionais para ajudar a conduzir, a manejar a situação. Mas, né, na ausência de um protocolo ou na ausência de uma orientação específica de cuidado, a recomendação do Ministério da Saúde é procurar, né, que esse pai, que essa mãe, que essa família procure um serviço de referência em doenças raras.
3: Para a gente concluir, então, doutor Natan, quando o senhor mencionou aí, às vezes, a ausência de uma medicação específica para tratar aquela doença, né, que possa servir de cura ou mesmo de tratamento, mas as pessoas encontram outros tratamentos para os sintomas e também tratamento psicossocial pelo próprio SUS, né, inclusive para as famílias.
2: Isso. Recentemente, o Ministério da Saúde anunciou uma iniciativa muito bacana para as mães cuidadoras de apoio psicológico, né? Então, no sentido de acolher essas mães, porque, né, o dia a dia, né, do cuidado, ele é uma sobrecarga, né, importante para a saúde mental dessas mães.
0: Muito bem, nós conversamos com o Natan Monsores, coordenador de doenças raras do Ministério da Saúde. Muito obrigado por sua entrevista aqui à Voz do Brasil.
2: Agradeço pela oportunidade e o Ministério da Saúde fica à disposição de vocês e dos ouvintes, né, para diálogo e esclarecimento.
3: Hoje... hoje, 8 de setembro, é celebrado o Dia Mundial da Alfabetização.
0: A data criada pela Organização das Nações Unidas marca a importância desta etapa no desenvolvimento da cidadania de crianças, jovens, adultos e idosos.
3: O Ministério da Educação ressalta o compromisso com o processo de alfabetização em todas as idades.
4: A alfabetização é um direito fundamental em todas as idades. E para comemorar o dia em que ela é celebrada no mundo todo, o Ministério da Educação ressalta a importância dessa etapa. A qualquer tempo, jovens, adultos e idosos podem retomar os estudos e aprender habilidades que permitem compreender, produzir e utilizar conhecimentos em diferentes situações da vida social. O processo de alfabetização começa quando já se tem as habilidades de ler e de compreender textos curtos, de localizar informações e de escrever palavras. Como explica a secretária de Educação Básica do MEC, Kátia Schweikart, ele segue por toda a vida escolar do estudante, principalmente da criança.
5: A alfabetização começa lá atrás e que ela já pode ser trabalhada por meio das linguagens, por meio do contato com os livros, nos seus processos de aprendizagem. Os efeitos disso vão aparecer e certamente essa criança conseguirá se desenvolver.
4: O Dia Mundial da Alfabetização lembra a responsabilidade de professores, gestores públicos e redes de ensino como agentes nesse processo educacional. A alfabetização é um compromisso compartilhado entre municípios, estados, Distrito Federal e a União, conforme estabelece a Constituição Federal e a legislação educacional brasileira. Reportagem Léo Gomes.
3: Dicas do Enem.
6: Olá, meu nome é Isaac Leal e a minha pergunta é: como eu posso montar um cronograma de estudos?
7: Quem responde é a Randu Lemos, responsável pela coordenação de um cursinho popular.
8: No edital do Enem tem descritos todos os conteúdos que poderão cair na prova. Eu começaria estudando ele. Eu acredito que todas as matérias merecem atenção, até porque o Enem é uma prova que trabalha diferentes competências. Então, numa questão em que você está vendo matemática, pode ser que tenha uma pergunta sobre interpretação textual e vice-versa. Então, é importante que você tenha um conhecimento básico sobre todas as disciplinas. Tem pessoas que conseguem estudar 30 minutos no dia e conseguem se sair bem na prova, mas tem pessoas que precisam de mais tempo, uma, duas, três horas. A minha dica é que você respeite a sua disponibilidade. É importante que você se organizem para estudar com mais antecedência possível. Revisar, responder questões, conversar com a sua rede de apoio e descansar.
7: É isso aí. As provas vão ser realizadas nos dias 8 e 15 de novembro. 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
0: Personagens que marcaram a luta por um Brasil independente.
3: Na Semana da Pátria, vamos conhecer algumas figuras históricas.
0: Seus nomes estão marcados no Livro de Aço, que registra na memória nacional a trajetória dos chamados heróis da pátria.
9: A praça que abriga os três poderes da República em Brasília também guarda a memória daqueles que se dedicaram a um ideal de nação. No Panteão da Pátria, o Livro de Aço reúne os nomes de 49 dos 87 heróis brasileiros oficialmente reconhecidos. Quatro deles estão ligados à independência do Brasil. Joaquim José da Silva Xavier, o Tiradentes, inaugura o Livro de Aço. O historiador Rafael Leporassi explica por que Tiradentes se tornou um herói da pátria, mesmo tendo morrido 30 anos antes da independência do Brasil.
10: Ele fez parte de um movimento que visava a separação de Minas Gerais do Império Português. Para muitos historiadores, é um dos primeiros movimentos a trazer um ideal de fim do pacto colonial.
9: Tiradentes virou símbolo da Inconfidência Mineira. Quando a trama foi descoberta, acabou condenado à morte. Mas a Inconfidência deixou uma ideia que atravessaria décadas. Anos depois, esse projeto ganhou um articulador, o professor José Bonifácio de Andrada e Silva. Quando Portugal exigia que Dom Pedro retornasse, Bonifácio trabalhou para convencê-lo a permanecer no Brasil. O jornalista e escritor Laurentino Gomes detalha o projeto de Bonifácio.
11: Ele percebe que a única solução para a elite brasileira preservar os seus privilégios era manter o herdeiro da coroa de Portugal no trono e ir por uma via monárquica e não republicana.
9: A independência não foi fruto apenas do dia 7 de setembro. Depois que Dom Pedro decidiu ficar no Brasil, foram meses até o processo ser concretizado. Em 7 de setembro de 1822, durante uma viagem, recebeu cartas de sua esposa, Maria Leopoldina, e de José Bonifácio, que relatavam novas exigências de Lisboa. Do lugar onde estava, às margens do rio Ipiranga, Dom Pedro I decidiu proclamar a independência do Brasil. O historiador Rafael Leporassi destaca que também foi pessoalmente interessante para Dom Pedro I romper com Portugal.
10: Ele voltando para Portugal seria um príncipe. No Brasil ele seria alçado à condição de rei ou até de imperador, que foi o que aconteceu.
9: Após o grito do Ipiranga, houve resistência portuguesa e conflitos em diferentes regiões do país. E nesse cenário, na Bahia, surge mais uma personagem da história da independência. Maria Quitéria. Em 1822, ela fugiu de casa, se disfarçou de homem e entrou para o batalhão de voluntários do príncipe. Quando sua identidade foi descoberta, Maria Quitéria não foi expulsa. Depois da vitória, foi condecorada pelo próprio Dom Pedro I. Mas a heroína acabou esquecida pela sociedade. O jornalista Laurentino Gomes explica que a independência envolveu muitos brasileiros e brasileiras.
11: Na Bahia, no Piauí, no Ceará, nas regiões mais distantes, o Brasil inteiro se envolveu no processo de independência, e sem essa luta, o Brasil hoje não existiria.
9: O Livro de Aço nasceu em 1989, com a inscrição de Tiradentes. Dom Pedro I entrou no livro 10 anos depois, em 1999. José Bonifácio foi inscrito em 2005 e Maria Quitéria em 2018. Tiradentes morreu antes da independência. José Bonifácio ajudou a construí-la politicamente. Dom Pedro proclamou a ruptura e Maria Quitéria pegou em armas para defendê-la. 4 personagens, 4 histórias e 4 maneiras diferentes de olhar para o nascimento do Brasil independente. Chapa.

0: Reportagem Luana Caro.
1: E essas foram as notícias do governo federal.
2: Uma realização da Secretaria de Comunicação Social da Presidência da República.
1: Com produção da empresa Brasil de Comunicação.
2: Fique agora com as notícias do Poder Judiciário e do Congresso Nacional. Boa noite.
1: Boa noite, até amanhã.
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5: Ministro Edson Fachin encerra o Encontro Nacional de Corregedores na sede do CNJ em Brasília.
6: STJ entende que Defensoria Pública habilitada durante prazo recursal tem direito à contagem em dobro desde a intimação.
5: Presidentes do TSE e da Câmara dos Deputados reforçam confiança na Justiça Eleitoral.
6: Boa noite, eu sou Leandro Bezerra.
5: E eu sou Walter Lima.
6: O presidente do Supremo Tribunal Federal e do Conselho Nacional de Justiça, ministro Edson Fachin, participou hoje do Encontro Nacional Integração de Boas Práticas, Diálogos entre o CNJ e o Colégio de Corregedores e Corregedoras da Justiça do Brasil, na sede do CNJ em Brasília.
5: As corregedorias são responsáveis por orientar e fiscalizar o funcionamento dos tribunais e dos cartórios.
6: O evento promoveu a cooperação entre as instituições e o compartilhamento de experiências para melhorar os serviços prestados pelo Poder Judiciário.
5: Durante o encontro, o ministro Edson Fachin destacou a importância do diálogo e da atuação da justiça brasileira diante dos desafios atuais.
7: Os dias de hoje reclamam esse diálogo permanente, reclamam que tenhamos uma resposta à altura dos desafios. E eu estou plenamente convencido de que o Poder Judiciário brasileiro está à altura dos desafios que se lhes apresentam no momento contemporâneo. E a justiça brasileira não faltará à legalidade constitucional, por certo, por seus deveres que decorrem da própria Constituição.
6: Você ganhou uma ação na Justiça do Trabalho e mesmo assim não recebeu o seu dinheiro?
5: Para resolver esse tipo de situação e garantir que as decisões judiciais sejam cumpridas, a 16ª Semana Nacional da Execução Trabalhista entrará em ação entre 14 e 18 de setembro em todo o país. Larissa Batista.
8: Com o slogan Seu Direito por Inteiro, a iniciativa é um esforço concentrado para localizar bens de devedores, incentivar acordos e dar mais celeridade ao pagamento dos créditos trabalhistas. Para se ter uma ideia, no ano passado, a campanha movimentou mais de 8 bilhões de reais em 5 dias de evento e promoveu mais de 94 mil audiências e cerca de 24 mil acordos entre trabalhadores e empresas. Quem quiser incluir um processo nesse mutirão pode pedir a inscrição na Vara do Trabalho, nos TRTs ou nos Centros de Conciliação da Justiça do Trabalho, onde o processo tramita. Para mais informações, acesse csjt.jus.br.
6: Presidentes do Tribunal Superior Eleitoral e da Câmara dos Deputados reforçam confiança na Justiça Eleitoral.
5: Pronunciamentos aconteceram na abertura da exposição O Caminho do Voto, na Câmara. Fábio Ruas.
9: O presidente do TSE, ministro Cássio Nunes Marques, disse que a exposição mostra que o caminho do voto vai muito além da cabine de votação. A Justiça Eleitoral percorre uma longa jornada de preparação, fiscalização e auditorias para garantir a segurança do processo eleitoral. Já o presidente da Câmara lembrou que o voto é o resultado de um processo amplo e aperfeiçoado ao longo do tempo. A mostra vai ficar disponível ao público até o próximo dia 21 de setembro.
6: Defensoria Pública habilitada durante o prazo para recurso tem direito à contagem dobro completo desde a intimação da sentença.
5: Essa conclusão é do Superior Tribunal de Justiça, o STJ. Fátima Uchoa.
10: Uma mulher foi condenada a pagar pensão alimentícia e procurou a Defensoria Pública do Paraná quando faltavam 2 dias úteis para o fim do prazo simples de 15 dias. O Tribunal Estadual não conheceu da apelação por considerá-la fora do prazo. Já a terceira turma do STJ a reconheceu como tempestiva, ou seja, dentro do prazo legal. Segundo a ministra relatora Nancy Andrighi, a aplicação do prazo em dobro não altera o dia inicial da contagem do prazo recursal, que permanece o mesmo, mas o que ocorre é apenas a ampliação do termo final e, no caso de apelação, dobra-se o prazo de 15 dias úteis. Assim, o Tribunal do Paraná deverá continuar com o julgamento.
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6: A você uma boa noite.
2: E até amanhã.
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12: Eu sou Paula Groba.
13: E eu sou Humberto Pinheiro.
12: E estes são os destaques de hoje do Jornal do Senado, que começa agora.
13: Avançam novas regras para proteger investidor de criptomoeda.
12: Senado aumenta a proteção para crianças vítimas de violência no exterior.
13: Reajustes da conta de luz podem ser limitados pela inflação.
12: Boa noite.
13: Boa noite.
12: Quem investe em criptomoedas e outros ativos virtuais poderá ter mais proteção contra o risco de perder dinheiro caso a empresa que administra os recursos tenha problemas financeiros.
13: A Comissão de Ciência e Tecnologia aprovou novas regras para separar o dinheiro dos clientes do patrimônio das empresas. Os detalhes com a repórter Patrícia Oliveira.
14: Se uma corretora tiver problemas financeiros, o dinheiro investido pelos clientes em ativos virtuais, como as criptomoedas, não deve ser usado para cobrir dívidas ou prejuízos da própria empresa. É o que estabelece um projeto aprovado na Comissão de Ciência e Tecnologia. O texto também prevê que essas plataformas tenham um capital mínimo para atuar no mercado, para reduzir o risco de quebrar dessas empresas e de perdas para os investidores, como explicou o relator da proposta, senador Carlos Portinho, do PL do Rio de Janeiro.
15: O Banco Central deverá estabelecer requisitos prudenciais mínimos de capital para funcionamento das corretoras e plataformas de investimento em ativos digitais.
14: O projeto também estabelece medidas para prevenir fraudes, lavagem de dinheiro e o uso de ativos virtuais para financiar organizações criminosas. A proposta segue para a análise da Comissão de Assuntos Econômicos.
12: E empresas podem receber incentivos para contratar mulheres com câncer de mama.
13: Projeto com esse objetivo seguiu para análise do plenário do Senado. Repórter Márcio Maturana.
16: O projeto cria o programa Empresa Rosa e o selo Rosa para a inclusão e reinserção no mercado de trabalho de mulheres diagnosticadas em tratamento ou em remissão de câncer de mama. O programa prevê ações de contratação com igualdade de oportunidades, condições adequadas, flexibilização para o trabalho remoto, jornada reduzida e estabilidade no emprego, tudo sem redução da remuneração. As empresas participantes com mais de 10 empregados vão ganhar o selo rosa, válido por 2 anos e renovável pelo mesmo período, que poderá ser usado em publicidades. O texto foi aprovado na Comissão de Assuntos Sociais com parecer lido por Flávio Arns, do PSB do Paraná.
17: Para a criação de um regime positivo de inserção e manutenção profissional das mulheres em tratamento ou remissão do câncer de mama, possui valor social evidente. Além disso, é comprovado que se manter ocupado e produtivo representa um grande apoio psíquico aos pacientes de câncer ao obstar ou ao menos dificultar o advento de depressão que muitas vezes os acomete.
16: A certificação vai ser feita por uma comissão composta de representantes do governo, do setor privado e da sociedade civil.
12: O Senado aprovou uma proposta que aumenta a proteção para crianças vítimas de violência no exterior.
13: Se houver indícios de violência ou de outro crime, as autoridades brasileiras poderão deixar de determinar o retorno da criança ao país onde morava com o pai. Repórter Pedro Pincer.
18: A proposta permite às autoridades brasileiras deixar de determinar o retorno de crianças e adolescentes ao país onde moravam com o pai quando houver indícios de que eles ou a mãe brasileira foram vítimas de violência doméstica. A Convenção sobre os Aspectos Civis do Sequestro Internacional de Crianças determina, em regra, o retorno da criança ou do adolescente. A relatora, senadora Mara Gabrilli, do PSD de São Paulo, fez ajustes para dar mais clareza e segurança jurídica ao texto. Para ela, a principal inovação da proposta é reconhecer que a violência doméstica pode constituir risco suficiente para autorizar a autoridade brasileira a ignorar a regra de retorno da criança ou do adolescente ao país estrangeiro.
19: E a proposição, ela contribui para que a exceção de grave risco deixe de ser interpretada de modo restritivo, permitindo que situações de violência, ainda que contra a genitora, sejam juridicamente consideradas como fatores de risco à criança.
18: Como sofreu mudanças, o texto retorna à Câmara dos Deputados.
12: Migrantes, refugiados e pessoas sem nacionalidade reconhecida por nenhum país que chegarem ao Brasil poderão ter acesso a serviços de acolhimento do Sistema Único de Assistência Social.
13: É o que prevê um projeto que começa a ser analisado pelo Senado. A proposta busca garantir dignidade à pessoa que, muitas vezes, são obrigadas a deixar seus países por causa de guerras, fome ou perseguição. Repórter Alexandre Campos.
20: Pelo texto, o direito aos serviços de acolhimento será exercido sem a necessidade de apresentação de documento não exigido em lei, a inscrição no CPF e comprovantes de residência e de regularidade migratória. Autor do projeto, o senador Paulo Paim, do PT do Rio Grande do Sul, lembrou que muitos desses migrantes fogem de guerras, da fome ou de perseguição e, quando chegam ao Brasil, precisam de um acolhimento digno e continuado.
21: Mais do que atender situações emergenciais, queremos transformar o acolhimento em uma política permanente do Estado brasileiro. O projeto também ajuda a fortalecer a estrutura dos municípios, reduz a dependência de recursos internacionais e melhora as condições de atendimento. Isto é, política humanitária.
20: A proposta vai além ao garantir a unidade familiar para evitar que, a depender do encaminhamento dado no atendimento, pais e filhos acabem ficando separados. A comunicação entre os profissionais de assistência social e os migrantes deve contar com tradução e mediação intercultural, e os documentos de viagem e de identificação não poderão ser retidos.
12: Avançou no Senado o projeto que autoriza o porte de armas de fogo para membros da Defensoria Pública da União, dos Estados e do Distrito Federal.
13: Uma emenda estendeu o benefício a integrantes da Advocacia Geral da União e procuradores estaduais e distritais. Repórter Bruno Lourenço.
22: O projeto altera o Estatuto do Desarmamento para permitir que defensores públicos da União e dos Estados, além de membros da Advocacia Geral da União e procuradores dos Estados e do Distrito Federal, tenham direito ao porte de arma de fogo. O relator, senador Flávio Bolsonaro, do PL do Rio de Janeiro, ressaltou que esses profissionais lidam rotineiramente com situações perigosas.
23: Há, portanto, na atuação do defensor público, riscos de ameaças reais, violência física, retaliações de facções criminosas e de partes envolvidas em processos judiciais. Além da necessidade de visitas constantes a presídios, há disputas sensíveis de guardas de filhos ou posse de terra que tenham gerado hostilidade extrema das partes contrárias.
22: A proposta seguiu para a Comissão de Constituição e Justiça.
12: Diminuir as filas do INSS é o objetivo da lei promulgada pelo Congresso Nacional nesta terça-feira. A norma reduz de 45 para 30 dias o prazo para um processo ser incluído no programa de gerenciamento de benefícios, que abrange monitoramento especial e força-tarefa dos servidores. A nova legislação amplia ainda a finalidade do programa, que passa a incluir a análise de reconhecimento inicial de direitos, reavaliação e revisão de benefícios previdenciários e assistenciais.
13: No Congresso Nacional, o texto foi analisado por meio de medida provisória e recebeu aprovação dos senadores no início do mês. A relatora da proposta, senadora Zenaide Maia, do PSD do Rio Grande do Norte, destacou a necessidade de dar mais agilidade à análise dos processos. De acordo com ela, a demora em obter uma resposta do INSS afeta especialmente pessoas que dependem de auxílios da Previdência para despesas básicas.
0: O principal beneficiário dessa medida é o cidadão que depende do INSS para o reconhecimento de direitos de natureza alimentar, aposentadorias, benefícios por incapacidades e benefícios assistenciais.
12: E a inflação pode ser o limite para reajustes da conta de luz, é o que diz um projeto aprovado na Comissão de Infraestrutura.
13: O texto ainda cria um regime especial para frear aumentos na região norte e determina que a Agência Nacional de Energia Elétrica adote índice ou metodologia para os reajustes anuais das tarifas de energia elétrica. Agora, o projeto será analisado pela Comissão de Assuntos Econômicos. Com edição de Paulo Groba e trabalhos técnicos de Eliseu Caires, o Jornal do Senado fica por aqui. Acompanhe agora as notícias da Câmara dos Deputados. Boa noite.
12: Boa noite e até amanhã.
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3: Câmara diminui restrições legais para benefícios concedidos a data centers.
7: Avança projeto de lei que aumenta a punição para crimes contra os idosos.
3: Deputados alteram programa de gratificações para reduzir as filas do INSS.
7: Boa noite. A Câmara aprovou medida provisória que muda o programa de gratificações destinado a reduzir as filas do INSS. O repórter Marcelo Larcher explica as mudanças.
24: O plenário da Câmara aprovou medida provisória que altera o programa criado no ano passado para permitir gratificações como maneira de reduzir as filas de perícia e análise de benefícios do INSS. O texto amplia o alcance do programa que, quando foi criado, priorizava a revisão de benefícios já concedidos. Agora, esses processos terão a mesma prioridade dos pedidos novos. Além disso, reduz de 45 para 30 dias o prazo de espera para que um processo entre no programa. O programa de gerenciamento de benefícios foi criado por uma medida provisória em 2025. Ele permite pagamentos extraordinários para servidores que trabalham com a revisão de benefícios e na análise do pagamento do benefício de prestação continuada, o BPC. Esse pagamento extra é de R$ 68,00 por processo concluído para servidores do INSS e de R$ 75,00 por perícia ou análise de documento para os médicos da Perícia Médica Federal. O programa está previsto para acabar no fim do ano. De acordo com o INSS, as medidas deram resultado. Entre janeiro e junho deste ano, o número de processos pendentes de análise ou de perícia médica inicial caiu de 2 milhões e 700 mil para 1 milhão e 700 mil. Já os processos com tempo de espera superior a 45 dias passaram de 1 milhão e 700 mil para apenas 557 mil. O deputado Reginaldo Lopes, do PT de Minas Gerais, disse que a medida é importante para a população mais carente, que depende de benefícios previdenciários.
25: Já conseguimos diminuir a fila em 76% até o mês de agosto. E agora, no mês de setembro, nós vamos zerar a fila do INSS.
24: A medida provisória que altera o programa criado no ano passado para permitir gratificações como maneira de reduzir as filas de perícias e análises dos benefícios do INSS foi aprovada também pelo Senado e já pode virar lei. Da Rádio Câmara de Brasília, com informações de Antônio Vital, Marcelo Larcher.
1: Justiça.
3: Tião Medeiros, do PP, defende a suspensão do reconhecimento dos estudos de demarcação da terra indígena Tecorrá Guavirá, no oeste do Paraná. Relator da matéria na Comissão de Agricultura, ele afirma que o procedimento da FUNAI desrespeitou o marco temporal adotado pelo Congresso para as demarcações.
7: Tião Medeiros também cita decisões da Justiça que interromperam o processo por falhas nos estudos de identificação da área. De acordo com o parlamentar, a medida fortalece a segurança jurídica e reduz os conflitos na região.
1: Segurança Pública.
3: Uma comissão da Câmara aprovou o aumento de penas para crimes contra idosos. A repórter Paula Bittar acompanhou a votação.
2: A Comissão de Constituição e Justiça da Câmara aprovou um projeto que altera o Código Penal para aumentar as penas para os crimes de lesão corporal, abandono, constrangimento ilegal e estelionato praticados contra pessoas idosas. Pelo texto, em casos de lesão corporal, a pena será de 1 a 3 anos de reclusão, podendo ser aumentada em 1/3 se for qualificada. A pena atual para lesão corporal simples é de 3 meses a 1 ano de detenção. Para o estelionato, o projeto prevê aumento de pena de 1 a 2/3. A pena poderá ser aplicada em dobro se a vítima tiver 80 anos ou mais. Nos crimes de abandono de incapaz ou constrangimento ilegal, as penas poderão ser aumentadas, respectivamente, pela metade e em 1/3. O constrangimento ilegal ocorre quando alguém, por violência ou grave ameaça, força outra pessoa a fazer o que a lei proíbe ou a deixar de fazer o que a lei permite. Também ocorre quando o autor reduz a capacidade de resistência da vítima. A relatora na comissão, deputada Renilce Nicodemos, do MDB do Pará, disse que a proposta está de acordo com os preceitos constitucionais.
5: Proteger quem construiu a história do nosso país é também defender a dignidade e o respeito que toda pessoa merece. É uma medida importante para combater a violência e os crimes contra essa parcela da população e garantir uma resposta mais firme de quem comete esse tipo de violência. Estamos trabalhando para garantir que nossos idosos tenham seus direitos respeitados e possam viver com mais segurança, dignidade e proteção.
2: O projeto que aumenta penas para os crimes de lesão corporal, abandono, constrangimento ilegal e estelionato praticados contra pessoas idosas ainda depende de aprovação pelo plenário da Câmara antes de seguir ao Senado. Da Rádio Câmara, de Brasília, Paula Bittar.
7: Jefferson Campos, do PL de São Paulo, defende proposta que reduz a idade mínima de imputabilidade penal no Brasil. O texto estabelece que jovens entre 12 e 16 anos respondam penalmente por crimes contra a vida, hediondos ou cometidos com violência e grave ameaça.
6: Jefferson Campos entende que a medida busca combater a impunidade e conter o recrutamento de adolescentes por organizações criminosas. Na visão dele, a medida é fundamental para garantir a punição proporcional de crimes graves.
7: Júnior Lourenço, do MDB do Maranhão, quer capacitar profissionais de beleza e estética para identificar sinais de violência contra a mulher. De acordo com o deputado, a ideia é ampliar a rede de apoio e facilitar o acesso das vítimas aos serviços de proteção.
6: Júnior Lourenço explica que o projeto inclui cabeleireiros, manicures, pedicures, depiladores, maquiadores e esteticistas. Eles devem orientar as mulheres sobre canais de denúncia e serviços públicos, além de, com autorização da vítima, acionar os órgãos competentes.
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0: Câmara aprovou o projeto que diminui restrições legais para benefícios concedidos a data centers, resseguradoras e pequenos municípios. O repórter Marcelo Lascher explica as exceções.
1: A Câmara dos Deputados aprovou o projeto que permite que benefícios tributários concedidos a empresas de data centers, resseguradoras e as instituições beneficiadas por Programa Federal de Financiamento de Ações de Combate ao Câncer fiquem fora de restrições impostas pela Lei de Responsabilidade Fiscal em 2026. O projeto permite ainda que municípios de até 65 mil habitantes não precisem comprovar que arrecadam todos os impostos de sua competência para poder receber repasses federais ou estaduais. Essa exigência também é prevista na Lei de Responsabilidade Fiscal. O projeto foi apresentado pelo deputado licenciado José Guimarães, hoje ministro das Relações Institucionais da Presidência da República. A proposta original beneficiava empresas localizadas em áreas de livre comércio e o setor de bens de capital. Mas o texto foi alterado pelo relator, deputado Isnaldo Bulhões Júnior, do MDB de Alagoas. O texto final permite que benefícios fiscais concedidos a empresas de data centers, resseguradoras e instituições beneficiadas por Programa Federal de Financiamento de Ações de Combate ao Câncer não precisem ser acompanhados de estimativa de impacto financeiro e orçamentário para entrar em vigor. O projeto também dispensa a obrigação de demonstrar que a renúncia de receita não afetará as metas fiscais ou que será compensado pelo aumento de receita. O relator da proposta, Isnaldo Bulhões Júnior, diz que a medida é especialmente importante para atrair investimentos para o setor de data centers, beneficiado no início do ano pela criação do Regime Especial de Tributação para Serviços de Data Center, o REDATA. Entre outras medidas, o programa suspende a cobrança de tributos federais para a compra de máquinas e equipamentos destinados a centros de processamento de dados. Para Isnaldo Bulhões, o Brasil é um dos países mais procurados por empresas para instalação de centros de processamento de dados.
2: Trata-se de um setor intensivo em investimentos e marcado por elevada competição internacional na escolha da localização de novos empreendimentos em todo o mundo. Circunstância que recomenda a existência de um ambiente tributário capaz a favorecer a atração e a realização destes investimentos no Brasil.
1: Mas a exceção das regras da Lei de Responsabilidade Fiscal para municípios com menos de 65 mil habitantes foi criticada pelo deputado Gilson Marques, do Novo de Santa Catarina.
3: Aqui existe uma regra que lá atrás, não estou dizendo que é sensacional e perfeita, mas é a Lei de Responsabilidade Fiscal. Agora, o que esse texto faz? Dizer que não é bem assim, que pode ter uma exceção, que pode ser diferente, que esse ano não precisa ser assim. É inacreditável, eu não sei porque se aprova uma regra e depois diz que essa regra não precisa mais ser respeitada.
1: O projeto que cria exceções na Lei de Responsabilidade Fiscal para municípios com menos de 65 mil habitantes, empresas de data centers, resseguradoras e instituições beneficiadas por Programa Federal de Financiamento de Ações de Combate ao Câncer foi aprovada também pelo Senado e já pode virar lei. Da Rádio Câmara de Brasília, com informações de Antônio Vital, Marcelo Larcher.
4: Saúde.
5: Arthur Oliveira Maia, do União da Bahia, solicita a realização de uma sessão solene em homenagem à pesquisadora Tatiana Lobo Coelho Sampaio, da Universidade Federal do Rio de Janeiro. Ela lidera pesquisas com a polilaminina, uma proteína que pode contribuir para a recuperação de lesões na medula espinhal.
0: Arthur Oliveira Maia destaca que estudos com animais e testes experimentais iniciais em humanos apresentaram resultados promissores na recuperação de movimentos. Segundo o deputado, a pesquisa pode representar um avanço no tratamento de casos graves de paralisia.
4: Consumidor.
5: João Maia, do PP do Rio Grande do Norte, é favorável ao projeto que amplia a proteção de passageiros obrigados a despachar a bagagem de mão durante viagens de avião. De acordo com a matéria, a companhia deverá informar o motivo da exigência sem cobrar valor adicional pelo despacho.
0: A proposta apoiada por João Maia também obriga as empresas aéreas a oferecer canais gratuitos para reclamações sobre o despacho compulsório. O passageiro deverá receber orientações sobre seus direitos em casos de extravio, avaria ou violação da bagagem.
4: Cultura.
5: Projeto reconhece a Irmandade da Boa Morte de Cachoeira no Recôncavo Baiano e sua festa como manifestações da cultura nacional. Alice Portugal, do PCdoB, destaca que a confraria, formada por mulheres negras e descendentes de pessoas escravizadas, é uma das mais antigas tradições religiosas do Brasil.
0: Alice Portugal explica que o grupo surgiu como forma de resistência diante da opressão, garantindo sustento coletivo e apoio a mulheres negras após a escravidão. A deputada afirma que o reconhecimento nacional pode ampliar o acesso da manifestação a políticas públicas de preservação cultural.
6: A renda delas foi responsável por compra de alforrias, acolhimento de mulheres negras marginalizadas, consolidando-se como importante símbolo, não é, de luta pela liberdade, por dignidade dessas populações escravizadas. Então, esse grupo, que data aproximadamente de 1810, a partir de escravas vindas da África, se consolidou como uma manifestação cultural e todos os anos acontece a festa. Então, nós estamos reconhecendo a Irmandade e a festa como manifestações culturais nacionais.
4: Trabalho.
5: Os deputados aprovaram projetos que aumentam estrutura e reajustam valores de custas da Justiça do Trabalho. A repórter Cibele Comanetti tem outras informações.
7: A Câmara dos Deputados aprovou 3 projetos que trazem mudanças para a Justiça do Trabalho. 2 deles modificam a estrutura, com a criação de novas varas no Rio de Janeiro e de cargos de desembargador em Goiás. E um reajusta os valores das custas da Justiça Trabalhista, que estavam defasados há mais de 20 anos. Esse projeto foi apresentado pelo Tribunal Superior do Trabalho em 2022, com a justificativa de que o último reajuste aconteceu em 2002. O texto aprovado, apresentado pela relatora deputada Soraya Santos, do PL do Rio de Janeiro, estabelece que o menor valor será de R$ 12,02, o maior de R$ 2.163 e que as custas judiciais terão reajuste automático anual. A proposta também cria um fundo que receberá o valor das custas e de outras receitas, como pagamento de inscrições em concursos públicos. O propósito é financiar a modernização tecnológica da Justiça do Trabalho. Outro projeto aprovado transforma 7 cargos vagos de juiz do trabalho substituto em 4 cargos de desembargador, 5 cargos em comissão e 3 funções comissionadas no Tribunal Regional do Trabalho da 18ª Região, em Goiás. Segundo o Tribunal Superior do Trabalho, a mudança não representa custos extras. A proposta foi criticada pela deputada Adriana Ventura, do Novo de São Paulo.
8: Este projeto que faz amplia permanentemente a estrutura do segundo grau de Justiça do Trabalho. Fala que os cargos estão vagos e a gente pensa que está redistribuindo e está transformando, mas na verdade hoje esse dinheiro não sai da caixinha. Outra coisa importante, além dos novos desembargadores, nós temos 8 novos cargos sendo criadas, inclusive funções comissionadas.
7: O terceiro projeto aprovado, em análise há mais de 10 anos, cria 12 varas do trabalho, além dos cargos de juiz, juiz substituto, analistas e cargos de comissão necessários para o funcionamento delas, no Tribunal Regional do Trabalho da 1ª Região, no Rio de Janeiro. Segundo o relator, deputado Marcelo Crivella, do Republicanos do Rio de Janeiro, as novas varas vão ampliar a capacidade de atendimento à população em 9 municípios do Rio. O projeto foi criticado por deputados do Novo e do Missão, com o argumento de que cria novas despesas. Parlamentares da bancada do governo, como a deputada Jandira Fegali, do PCdoB do Rio de Janeiro, defenderam a proposta.
9: A Justiça do Trabalho é uma trincheira de defesa das mulheres e homens que produzem nesse país. Então o TST é importante e essa inovação, como chamaram aqui, a Justiça Eleitoral também não tem nos Estados Unidos, ela é fundamental para nós aqui. Então a gente não pode ter parâmetros de modelos dos outros, nós temos que entender o papel da Justiça do Trabalho no Brasil.
7: Os 3 projetos que aumentam a estrutura e o valor das custas da Justiça do Trabalho seguiram para análise do Senado. Da Rádio Câmara de Brasília, com informações de Antônio Vital, Cibele Comanetti.
0: Eli Borges, do Republicanos do Tocantins, relatou o projeto que amplia de 60 para 120 dias o período de contratação de trabalhadores safristas. Segundo o deputado, a proposta busca reduzir a burocracia e garantir mais segurança, tanto para empregados quanto para empregadores do campo.
10: Então nós ampliamos de 60 para 120 dias, melhoramos a questão da segurança do trabalhador no aspecto dos direitos que ele tem, direitos para garantir que ele faça um trabalho e não tenha seus problemas em algum acidente, etc., mas também dando para quem emprega mais facilidade, mais segurança e menos burocracia para ele contratar as pessoas em um período que foi ampliado com esta proposta.
5: Eli Borges destaca ainda que o período trabalhado ficará devidamente registrado, o que permite sua contabilização para os direitos do trabalhador. Se aprovado pelas comissões temáticas, o projeto seguirá para análise no Senado.
0: Silvia Cristina, do PP de Rondônia, se manifesta a favor da proposta que prevê a transposição de ex-servidores dos antigos territórios de Rondônia, Roraima e Amapá para os quadros federais. A deputada acredita que a medida faz justiça a quem ajudou a construir esses estados.
11: Essa é uma pauta muito sensível, até porque quem realmente construiu o estado de Rondônia, Roraima e Amapá foram os ex-territorianos, pessoas que chegaram lá quando nada ainda tinha acontecido nesses estados. E hoje é questão de justiça que eles sejam transpostos aos quadros federais. Uma luta, infelizmente, que já acontece há muitos anos, sem dar a devida atenção para que se faça justiça com esses ex-territorianos.
5: Silvia Cristina critica o que chamou de demora na tramitação da proposta e lembra que muitos ex-territorianos morreram sem ter o direito reconhecido. A parlamentar defende que a matéria avance rapidamente até a votação em plenário para garantir dignidade aos servidores.
0: Yandra Moura, do União de Sergipe, propõe criar um piso salarial nacional de R$ 3.400 para conselheiros tutelares, com reajuste anual pelo INPC. O projeto fixa a remuneração mínima em todo o país e garante a inclusão da categoria no PASEP.
5: Na visão...

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1: A Rádio Cidade informa a hora certa.
2: 8 horas. 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

0: 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A Rádio Cidade informa a hora certa.
1: 9:01.
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